0: favorável ao cooperativismo e ao associativismo rural.
1: É um projeto que tem um mérito muito especial de dar àquelas pessoas que estão em áreas destinadas à reforma agrária. Portanto, pessoas que não têm propriedade, que não têm terra, que não têm outras possibilidades de desenvolverem projetos de energia. E a partir desses projetos terem uma capitalização, terem uma renda. E eu entendi que isso será de grande valia para a capitalização dessas áreas mais pobres do Brasil, ajudando essas populações menos assistidas.
0: O projeto, que cria incentivos para a geração de energia renovável em assentamentos da reforma agrária, ainda será analisado pelas comissões de Agricultura, de Finanças e Tributação e de Constituição e Justiça. Da Rádio Câmara de Brasília, Maria Neves.
2: Marcelo Moraes, do PL do Rio Grande do Sul, é favorável ao projeto que atualiza as regras do crédito fundiário para a compra de imóveis rurais. Segundo o deputado, a proposta torna a política de acesso à terra mais justa ao considerar as diferenças de preços entre as regiões do país.
3: Marcelo Moraes afirma que os limites atuais estão defasados e dificultam o acesso de agricultores familiares ao programa. Para ele, a medida fortalece o crédito fundiário, amplia a inclusão produtiva e contribui para o desenvolvimento regional e a segurança alimentar.
4: Esporte.
2: Arthur Oliveira Maia, do União da Bahia, é autor da proposta que proíbe a publicidade, a propaganda e o patrocínio de apostas de cota fixa, as chamadas bets, em todo o país. O projeto ainda veda a contratação de influenciadores, atletas e celebridades para divulgar as apostas.
3: O texto proíbe também o patrocínio de eventos e a utilização de marcas de bets em estádios, arenas e outras instalações. Arthur Oliveira Maia acrescenta que 20% da área de exposição das plataformas de apostas deve ser destinada a alertas sobre os riscos do jogo.
4: Ciência e tecnologia.
2: Fernanda Coelho Filho, do União de Pernambuco, solicita a criação da Frente Parlamentar em Defesa do Programa Espacial Brasileiro. O deputado entende que o colegiado pode colaborar com a formulação de políticas públicas voltadas para o setor espacial e de inovação tecnológica.
3: Fernando Coelho Filho afirma que a iniciativa visa fortalecer a soberania nacional com o desenvolvimento de programas em telecomunicações e monitoramento climático e territorial. Ele argumenta que a frente vai atuar para garantir recursos orçamentários para o setor.
2: Antônio Doido, do MDB do Pará, celebra a aprovação na Câmara de projeto que impede o bloqueio de recursos do Fundo de Universalização dos Serviços de Telecomunicações. Ele ressalta a importância do FUST no financiamento de ações para ampliar o acesso à internet no país.
3: Antônio Doido avalia que a medida pode assegurar mais recursos para levar internet de qualidade a escolas públicas, áreas rurais e comunidades que ainda não têm atendimento adequado. O texto também prevê mais investimentos para a infraestrutura das próprias operadoras.
2: Juscelino Filho, do Maranhão, é favorável ao projeto que estabelece novas regras para o compartilhamento de postes de energia elétrica por empresas de telecomunicações. A proposta busca ampliar a organização das redes e garantir acesso isonômico à infraestrutura.
3: O texto atribui à ANEEL e à Anatel a definição das regras técnicas e econômicas do compartilhamento e prevê prazo de 5 anos para regularizar ocupações irregulares. A proposta, que tem o apoio de Juscelino Filho, também incentiva a modernização da infraestrutura.
4: Segurança Pública.
2: Mário Frias, do PL de São Paulo, defende ampliar o prazo da prisão temporária em investigações de organizações criminosas e associações criminosas de alta complexidade. A medida vale para casos que dependam de provas como quebras de sigilo e análise de dados digitais.
3: Pela proposta, a prisão temporária poderá durar até 40 dias, com possibilidade de prorrogação por igual período, mediante decisão judicial fundamentada. Segundo Mário Frias, o texto também estabelece prazo de 30 dias para o Ministério Público se manifestar após a conclusão do inquérito.
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4: Justiça.
2: Felipe Francischini, do Podemos, do Paraná, quer reforçar a proteção patrimonial da mulher na dissolução do casamento ou da união estável. Ele defende que medidas de bloqueio e proteção de bens não poderão atingir imóveis ou outros bens dados como garantia em financiamentos.
3: Felipe Francischini afirma que a medida evita que bens que ainda pertencem juridicamente ao banco ou a outro credor sejam incluídos na proteção patrimonial. Segundo o deputado, a intenção é assegurar que as medidas incidam apenas sobre bens efetivamente disponíveis.
4: Últimas notícias.
2: O jornal Câmara dos Deputados irá a Salvador nesta sexta-feira para mais uma gravação itinerante da Voz do Brasil nos estúdios de emissoras da Rede Câmara de Rádio.
3: Lado a lado, um âncora da Rádio Câmara de Brasília e um âncora da emissora local vão apresentar as principais notícias do dia. O programa gravado em Salvador irá ao ar na próxima segunda, dia 31.
2: Termina agora o jornal Câmara dos Deputados, produzido pela Rádio Câmara, com trabalhos técnicos de Everson Urani e apresentação de Márcio Aquiles Sardi e Val Monteiro. Boa noite.
3: Uma ótima noite. Você fica agora com o Minuto do TCU.
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1: No ar em todo lugar, vambora com Diego e Arnaldo. Aceita que ela tá comigo. Participação do Luan Pereira.
11: Alô, e aí? Qual foi?

0: Jorge Mateus, sua beija-flor. Teve também satisfeito e revoltado com Kaique Felipe, mais Kleber e Cauã, viajante de corações. Hora Sertaneja volta já.
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0: No ar em todo lugar. Mari Fernandes, Mesversário.

me mandaram a seguinte mensagem. Olha tudo que a gente viveu, olha a história que a gente passou. 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

0: Luiz Justi, Me Libertando. Rolou também Gustavo Mioto, Melhor Versão. Teve o som da Bia Frazo, que fechou com Beatriz, participação do Henrique e Juliano. Vai mandando a sua lá no pedidomusical.com.br, que eu tô com você, fechado e não abro, sempre numa boa.
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0: No ar, em todo lugar, um bom início de semana pra você. Tem Ed Brito e Samuel, Te Amo Sem Valor.

0: Você vai ver o som do milionário José Rico Modão no Hora Sertaneja. É bom, claro. E a gente tocou também Danilo e Davi, Rueira e mais Hugo e Guilherme. Nota 8, a gente volta já.
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4: No ar, em todo lugar, vambora ser feliz, gente boa, música boa não pode faltar. Tem Thiago e Graciano, a dona da minha raiva, participação do Bruno e Marrone e do Jorge Henrique e Rodrigo.

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0: No ar em todo lugar, vamos com Luan Santana, direto pra 2050. Hey, beleza, teve também a sonzeira do Hugo Moura e Rafael digitando e mais Zeneto e Cristiano, você beberia ou não beberia? A gente volta já.
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0: No ar em todo lugar. Vambora com Joneto e Frederico, moda derramada.

0: de Bluetooth.
1: Bruno Rosa, caixinha de Bluetooth. Teve também Deixaria Tudo com Lauana Prado e mais a nota de repúdio do Gustavo Lima. A gente volta já. E a sua? A gente quer atender. Claro, pedidomusical.com.br. Manda pra cá.
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1: No ar em todo lugar, cortando as BR com Fiduma e Jack Fernandes Sorocaba.

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0: Zezé de Camargo é o amor. Que sonzeira, clássico sertanejo por aqui na melhor. Teve também Cleiton e Camargo, Ninguém Vai Te Amar. E pra não morrer de amor com Zé Ricardo e Thiago, já já as últimas de hoje.
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0: No ar em todo lugar. Daniel, Fogo de Amor, participação do César Menotti Fabiano.

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2: Para os apaixonados, agora sim.

Simone Mendes fechando todas de hoje. Intimidade Zero. Teve Colecionador de Amores com César e Paulinho e Bruno e Barreto. Sistema Sertanejo, participação do Luan Pereira. Fechou? Beijo no coração e até amanhã.

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1: Cara, tive um sonho muito louco essa noite.
2: Que sonho?
1: Sonhei que a gente tinha gravado um videoclipe, estourado no Brasil inteiro e eu tinha comprado uma Lamborghini.
2: Putz, sim!
1: Imagina se vira realidade.
2: Ah, rapaz do céu!
1: Bora pro show.
2: Bora.

0: Caco, beleza, meu?
1: Beleza.
0: Cadê vocês, meu?
1: Tamo chegando.
0: Ô, já é, bora. E aí, Marco, beleza, meu?
1: Beleza.
0: Cadê vocês, meu?
1: Tamo chegando.
0: Ô, já é, bora.

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melhor, ó. As mina pira, pira, pira na balada, junto com o Fernando e Sorocaba.

0: todos os dias do Brasil. Hey, volta pra mim! Fernandinho, quem nunca chamou o amor de boa, hein?
1: Ah!

de tanto a mulherada falar em signo, a gente teve a audácia de criar o horóscopo do Fidomijeca.

0: 5 e 6.
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vamos formar agora a grande corrente de fé, elevando o pensamento ao Supremo Criador, para que interceda com sua divina bondade em favor de todos que necessitam de alívio para os seus problemas através da oração. E agora, com o pensamento em Deus Todo-Poderoso, para que Ele receba nossas orações, oremos. Em nome dos anjos, dos santos e das almas, saudemos a Sagrada Família. Em nome do Pai,

momento em que todos se ajoelham e saúdam Maria Santíssima. Ave Maria, cheia de graça, o Senhor é convosco. Bendita sois vós entre as mulheres, e bendito é o fruto do vosso ventre, Jesus.

0: agora a todos aqueles que necessitam de uma graça. Rezamos neste momento a oração de São Francisco. Senhor, faça de mim um instrumento de sua paz. Onde existe o ódio,
1: que eu leve o amor.
0: Onde existe a discórdia,
1: que eu leve a união.
0: Onde existe o erro,
1: que eu leve a verdade.
0: Onde existe a dúvida,
1: que eu leve a fé.
0: Onde existe o desespero,
1: que eu leve a esperança.
0: Onde existe trevas,
1: que eu leve a luz.
0: E onde existe tristeza,
1: que eu leve a alegria.
0: Virgem Maria,
1: guarda-nos puros do pecado.
0: Ó Mãe de Deus,
1: abre os nossos corações quando nossos irmãos precisarem de nós.
0: Ó Mãe da Igreja,
1: faça que vivamos unidos e assim sejamos um dos exemplos para que os outros também amem a seu filho Jesus.
0: Ó Esposa de José,
1: conserve a paz e a união em nossas famílias.
0: Glória ao Pai, ao Filho e ao Espírito Santo.

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2: 6 horas, o nosso momento especial, momento de fé, o nosso momento de oração. E falando em momento de fé e oração, hoje é dia de São José Calazans. 25 do mês de agosto, também se comemora o dia do feirante. Aniversário da televisão colorida. Alô, Luiz, Cidinho e Evair. Antigamente não tinha televisão colorida, né? Quem tinha era porque tinha um poder aquisitivo bem maior, né? Do que da gente, né? Eu lembro quando chegou a televisão colorida, né? A gente ia na casa do vizinho, subia na janela pra ver a televisão colorida, né? A gente colocava umas telas azul. Você assistia tudo azul, aí depois inventaram uma tela que ela era parecia um arco-íris. O rosto numa cor, o vestido numa cor, né? Esse novela, o Incrível Hulk. A gente morria de vontade de ver, todo mundo falava que ele era verde, mas a gente nunca via ele verde, né? E ele multicolorido ou se não só de uma cor. Agora hoje tá aí, né, gente? Só no museu, né? Nem essas televisão, né? A gente anda aí na cidade toda, tem dia que a gente acha televisão no lixo. Quem diria, né? 5 horas e 17 minutos com o melhor da moda sertaneja, Luludinha. Daqui a pouco a participação dela diretamente da Ud Minas. Ei, Renato! Pedreiro, pessoal da construção civil. Essa moda é boa, né? E da Varda.

0: Joaquim Emanuel. 5 horas e 23 minutos. Vamos até a cidade de Itaú de Minas.
1: Oi, Marcelo. Bom dia. Tudo bem? Aqui é a Luidinha Couto da Coab 2 de Itaú de Minas, Minas Gerais. Queria ouvir Rio Negro e Solimões, Fivela com Fivela. Depois eu queria ouvir Feijão e a Flor, César e Paulinho. Quero mandar para você, para seus dois filhos lindos, sua esposa. Mandar para todos a minha família aí nos bairros do Carmo. Mandar para Cidinha, Vair, Luiz, PDV, Guanabara, Botina Véia, Braguinha, a Nenê, a Reis. Para todos aí do grupo, né? Mandar para o Zé Mendonça, pro Jair Cantor. Mandar para o Beto, para a Sueli, pro Mociel. E quero mandar para todos os aniversariantes do dia, parabéns, tudo de bom. Mandar para Liliana, para Marlene e toda a família deles aí, tá? Mandar para Liliana, para Marlene

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2: O nome do homem é esse aí, ó. Lucas Graves. Vai segurando, filho. Mais um.

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8: Hora certa, Tião.
9: 5h40.
8: Lembrando que daqui a pouco, às 6 horas, nosso momento de ver, nosso momento de oração. Ô, PDV, dá um grito na Guatemala.
10: Bora, Guatemala. Bora, Guatemala. Oi, gente, bom dia. Quem fala aqui é o PDV. Eu estou aqui com meu amigo Marcelo Souza no Amanhecer Sertanejo. Continue ligados com a gente. Bom dia, meu irmão, tudo
8: bom
10: bem?
8: Bom dia, graças a Deus.
10: Espero que você também esteja bem. Uma abençoada terça-feira para todos nós.
8: É verdade.
10: Gostaria de ouvir a música de Marcos e Matheus, O Anjo Azul. Um grande abraço, tamo junto.

Essa é do Fundo Baú de 1995, na indicação do PDV. Ô, Pedro Avaldo, abraço, viu, parceiro? Marcos e Matheus. Mas essa música fez muito sucesso na época com Marquinhos Moura. E essa aqui também fez muito sucesso. E faz até hoje com os milionários saudosos. É Rico, lá pra Cidinha, pro Evair, pro Luiz.

Obrigado, amigo Tião Carreiro, pela emoção de estar aqui presente, cantando com a gente. E receba essa homenagem do fundo dos nossos corações, por tudo que você representa para a nossa música.

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0: que está ligado na terra também está ligado no céu. Terça-feira, 25 do mês de agosto, ano 2026, a igreja celebra hoje o dia de São José Calazans. Momento em que paramos para fazer os nossos agradecimentos, os nossos pedidos, elevamos os nossos pensamentos ao Pai, através da nossa mãezinha, Nossa Senhora Aparecida, interceda, que abençoe principalmente os mais necessitados, os doentes, aqueles que se encontram internados no Hospital São Vicente de Paulo, pelos doentes idosos, no Lar dos Idosos, acamados em casa, aqueles em tratamento, em centros maiores, buscando mais recursos, e também homenageamos a todos aqueles que no dia de hoje estão completando mais um ano de vida, em especial para nossa amiga ouvinte Liliana, no bairro Jardim América, que ontem completou mais um ano de vida. Alô, Zezinho, no bairro Santo Antônio, Benedita, Nilton, Rose. Luiz, palmeirense no Jardim América, Cidinha, Evair. Arlene, no bairro do Porto. Israel, no bairro do Rosário. Tonlino, também no Rosário. Chico, pessoal na reciclagem. Wesley, Carialo, Penho, Matheus, Vicente, né, o popular Vicentinho da Soc. Neuza do Jec, irmão Elinho, Ricardo Bitar e toda a família no bairro Bela Vista. Nos altos do bairro São Benedito, sempre acompanhando Dico, Renato lá da Peixaria Borges e todos os seus familiares, a Simone da Confeitaria São Miguel, Simone Bolo, Simone Confeiteira, na Rua do Meio, ali no bairro São Benedito. Dona Fátima, Jean Couto, Itaú de Minas, EDV e toda a família, Rogerão no bairro Acampamento e Família. Cássio Freire, pessoal da Construção Civil, Pedro Henrique no bairro do Rosário, Christian Douglas, Reis, Robertinho Jardineiro e toda a família, benção para minha família, para minha esposa, para os meus filhos, os meus irmãos e todos que acompanham a nossa programação. Matias, compositor, na cidade de Alpinópolis, e toda a família. E por falar em Alpinópolis, na querida Ventania.
1: Bom dia, minha amiga. Bom dia, meu amigo comércio. Dia feliz nesta terça-feira. Desejo um dia maravilhoso, que você possa vivê-lo da melhor forma possível. Realmente desejo que seu dia seja maravilhoso. Para isso, é preciso que você esteja disposto, disposta a encarar de frente, cabeça erguida, seja o que for. Se não está ao seu alcance, peça ajuda. Se você é capaz de enfrentar sozinho, sozinha, vá. Às vezes é bom pedir ajuda. Pedir ajuda não é feio, mas precisamos ir adiante, para que realmente nós possamos dar uma resposta a Deus, que preparou com tanto carinho o dia. E como é a nossa resposta? Vivendo para Ele, para honra e glória do Senhor Jesus. Vamos fazer nossa oração. Inspirai-nos, ó Deus, para que em vós comece e termine tudo o que fizermos. Amém. O Evangelho de hoje está em Mateus, capítulo 23, versículos de 23 a 26. Naquele tempo, disse Jesus: Ai de vós, mestres da lei, fariseus hipócritas! Vós pagais o dízimo da hortelã, da erva doce e do cominho, e deixais de lado os ensinamentos mais importantes da lei, como a justiça, a misericórdia e a fidelidade. Vós deveríeis praticar isto, sem contudo deixar aquilo. Guia cegos. Vós filtrais o mosquito, mas engolis o camelo. Ai de vós, mestres da lei, fariseus hipócritas. Vós limpais o copo e o prato por fora, mas por dentro estáis cheios de roubo e cobiça. Fariseu cego, limpa primeiro o copo por dentro, para que também por fora fique limpo. Minha amiga, meu amigo, Jesus continua na mesma contundência. Jesus continua na mesma firmeza, para não dizer na mesma dureza, com os fariseus, com os doutores da lei. no que diz respeito à sua vivência em Deus. Por isso que, na atitude do termo ai e hipócritas, Jesus está chamando também a nossa atenção, para que nós não caiamos nesta mesma realidade de, usando uma expressão muito conhecida nossa, por fora bela viola, por dentro pão bolorento. Aquilo que vai sendo maquinado, organizado na nossa vida, isso não é pauta de cristão, de católico. Às vezes a maldade, o interesse escuso que vemos acontecer em muitas pessoas, esse não é o papel do cristão. Por isso é preciso que nós estejamos abertos para aprender com Jesus que devemos sim estar abertos para Deus, mesmo que isso acarrete a nós e em nós rejeições, incompreensões. Por isso, estejamos sempre unidos a Cristo. Reze comigo. Pai nosso que estás nos céus, santificado seja o vosso nome, venha a nós o vosso reino, seja feita a vossa vontade, assim na terra como no céu. O pão nosso de cada dia nos dai hoje, perdoai-nos as nossas ofensas, assim como nós perdoamos a quem nos tem ofendido. E não nos deixeis cair em tentação, mas livrai-nos do mal. Amém. Ave Maria, cheia de graça, o Senhor é convosco. Bendita sois vós entre as mulheres. Bendito é o fruto do vosso ventre, Jesus. Santa Maria, Mãe de Deus, rogai por nós, pecadores, agora e na hora de nossa morte. Amém. Glória ao Pai, ao Filho e ao Espírito Santo.
2: Como era no princípio, agora e sempre. Amém.
1: Vamos pedir a benção da água, Deus eterno e todo-poderoso, que tendo escolhido a água, fonte de vida e pureza, para nos dar a graça batismal, quisestes também aparecer no rio Paraíba a imagem da Virgem Imaculada. Abençoai esta água e fazei que ela nos recorde o nosso batismo, para que, purificados de nossas faltas, vivamos como cristãos, membros da vossa igreja, e cheguemos um dia à vida eterna. Por Cristo Senhor nosso. Amém. Um grande abraço do Padre Sandro Henrique, diretamente da casa do glorioso mártir São Sebastião, em Alpinópolis, Minas Gerais. E que Deus nos abençoe em nome do Pai, do Filho e do Espírito Santo. Amém. Um beijo no seu coração.
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0: Olá, meu amigo. Olá, amiga ouvinte. Estamos juntos mais uma vez, o programa Despertai para o Amor. Que bom que esse momento também te ajuda a viver melhor. Eu sou o Padre Ezequiel e desejo muita graça e muita paz ao seu coração. Eu tenho falado sobre alguns pontos do nosso livro, do meu livro, Eu Realizo Meus Objetivos. Para você realizar os seus objetivos, a primeira coisa é desejar. Você precisa ter um sonho. Por isso eu quero falar desse assunto hoje. Qual o seu sonho? Qual o seu objetivo? O que de fato você deseja para a vida, para a sua família, para os seus relacionamentos, para o seu trabalho, em qualquer área da tua vida? Você tem claro isso? Sim ou não? Todas as pessoas de sucesso que conseguem triunfar na vida, que conseguem felicidade, que conseguem riqueza, que conseguem alcançar seu objetivo e que deixam uma obra para os outros, começam com um sonho, com a esperança e o desejo. Por isso, qual o seu sonho? Qual o seu desejo? Então, a pessoa imaginou na sua mente o objetivo, fica pensando dias e noites, ao acordar, ao dormir, e isso vai levando a pessoa a concretizar o seu desejo, porque ela coloca energia ali, ela coloca força. E ao imaginar, de alguma forma, você coloca a vida em movimento, você coloca o seu desejo em movimento e em construção. Você não fica parado esperando que a sua obra caia do céu. Ah, eu vou pensar nisso, vamos ver se um dia acontece. Sim, isso é fraco. Isso não tem a força do desejo intenso. Não, você deseja e corre atrás do objetivo, sem pensar no fracasso ou pensar em desistir diante de um fracasso temporário. Porque fracassos temporários acontecem para todos, mas é temporário, não é definitivo. O desejo ardente, intenso, precisa acompanhar você. Por isso, o primeiro ponto é: fixe o desejo em sua mente. Segundo, você precisa pensar na troca que você precisa dar para o desejo. Então, você tem tal desejo. Que tempo você precisa dar? Que empenho? Que trabalho? Que energia? Que busca? Você quer emagrecer, que é um desejo pequeno, mas é importante para alguns. Que tempo eu vou dar para isso? Que empenho? Quanta energia? Quanta busca? Eu vou conhecer as coisas que me fazem chegar a isso. Terceiro, estabelece a data para o objetivo. Quarto, detalhe o plano para realizar esse objetivo. Escreva, quinto, num documento planejado, organizado, com prazos para a realização. Sexto, leia essa declaração que você fez para você mesmo. Leia até guardar na sua mente com clareza antes de dormir ou acordar. Por isso, para você alcançar um objetivo, você precisa desejar com estado de espírito, tornando isso uma obsessão. Isso irá trazer o resultado que você quer. Esse ponto está no meu livro Eu Realizo Meus Objetivos, que você pode procurar no nosso site, Padre Ezequiel. Nos siga também nas redes sociais, no YouTube, e fica muito na paz de Deus. Que Deus te abençoe e te guarde, e você realize aquilo que você mais deseja, que é bom para você e para os outros. Em nome do Pai, do Filho e do Espírito Santo. Amém. Muita paz.
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2: Pai nosso que estás no céu.
3: Sim, estou aqui.
2: Por favor, não me interrompa. Eu estou rezando.
3: Mas você não me chamou.
2: Chamei? Eu não chamei ninguém. Eu estou rezando. Pai nosso que estás no céu.
3: Aí você me chamou de novo.
2: Fiz do quê?
3: Me chamou. Você disse, Pai nosso que estás no céu. Estou aqui. Como posso ajudá-lo?
2: Mas eu não quis dizer isso. É que eu estou rezando. Eu rezo o Pai Nosso todos os dias. Me sinto bem rezando assim. É como se fosse um dever. E não me sinto bem até terminar.
3: Mas como podes dizer Pai Nosso sem lembrar que todos são seus irmãos? Como podes dizer que estás no céu, se não sabe que o céu é paz, que o céu é amor a todos?
2: É, realmente, não tinha pensado nisso.
3: Mas prossiga sua oração.
2: Santificado seja o vosso nome.
3: Espera aí, o que você quer dizer com isso?
2: Quer dizer, sei lá o que significa. Como é que eu vou saber? Faz parte da oração, só isso.
3: Santificado significa digno de respeito, santo, sagrado.
2: Ah, agora entendi. Mas nunca tinha pensado no sentido dessa palavra, santificado. Venha a nós o vosso reino, seja feita a vossa vontade, assim na terra como no céu.
3: Está falando sério?
2: Claro, por que não?
3: E o que faz para isso acontecer?
2: O que faço? Nada, é que faz parte da oração. Além disso, seria bom que o Senhor tivesse um controle de tudo o que acontecesse no céu e na terra também.
3: Tenho controle sobre você?
2: Bem, eu vou para a igreja.
3: Não foi isso que perguntei. Que tal o jeito que você trata os seus irmãos? O muito tempo que você dá à televisão? As propagandas que você corre atrás? E o pouco tempo que dedica a mim?
2: Por favor, pare de criticar.
3: Desculpe. Pensei que você estava pedindo para que fosse feita a minha vontade. Se isso acontecer, tem que ser com aqueles que rezam, mas que aceitam a minha vontade. O frio, o sol, a chuva, a natureza, a comunidade, os amigos, os irmãos.
2: Está certo, tem razão. Acho que nunca aceito sua vontade, pois reclamo de tudo. Se manda chuva, peço sol. Se manda sol, reclamo do calor. Se manda frio, continuo reclamando. Se tô doente, peço saúde. Não cuido dela, deixo de me alimentar, ou como muito.
3: Ótimo reconhecer tudo isso. Vamos trabalhar juntos, eu e você.
2: Olha, Senhor, preciso terminar agora. Essa oração está demorando muito mais do que costuma ser. Vou continuar. O pão nosso de cada dia nos dai hoje.
3: Pare aí. Você está pedindo o pão material? Nem só de pão vive o homem, mas também da minha palavra. Estou interessado na nossa próxima parte da oração. Continue.
2: Perdoai as nossas ofensas, assim como nós perdoamos a quem nos tem ofendido.
3: E o seu irmão desprezado?
2: Tá vendo? Olha, Senhor, ele já criticou várias vezes e não era verdade o que dizia. Agora eu não consigo perdoar. Preciso me vingar.
3: Mas e a sua oração? O que quer dizer a sua oração? Estou gostando de você porque está sendo honesto. Mas não é bom carregar o peso da ira dentro de você, não acha?
2: Acho que ia me sentir melhor se me vingasse.
3: Não vai, não. Vai se sentir muito pior. A vingança não é tão doce como parece. Pense na tristeza que me causaria. Pense na sua tristeza. Agora eu posso mudar tudo para você. Basta você querer.
2: Pode? Mas como?
3: Perdoe seu irmão. Eu perdoarei você e te aliviarei.
2: Mas, Senhor, eu não posso perdoá-lo.
3: Então não me peça perdão.
2: É, Senhor, mais uma vez está certo. Mais do que quero me vingar, quero a paz com o Senhor. Tá bem, eu perdoo a todos. Mas me ajuda, Senhor. Mostre o caminho certo para mim e meus inimigos.
3: Isso que me pede é maravilhoso. Estou muito feliz com você. Como está se sentindo?
2: Bem, muito bem mesmo. Para falar a verdade, nunca tinha me sentido assim. É tão bom falar com Deus. E não deixeis cair em tentação, mas livrai-nos do mal.
3: Ótimo. Vou fazer justamente isto. Mas não se ponha em situações onde possa ser tentado.
2: O que quer dizer com isso?
3: Deixe de andar na companhia de pessoas que o levam a participar de coisas que não deve, como intrigas e fofocas. Abandone a maldade, o ódio. Isso tudo vai levá-lo para o caminho errado.
2: Não estou entendendo.
3: Claro que entende. Você já fez isso várias vezes. Entra no erro e depois corre a me pedir socorro.
2: Puxa, como eu estou envergonhado.
3: Você me pede ajuda, mas logo em seguida volta a errar de novo, para mais uma vez vir a fazer negócio comigo.
2: Eu estou com muita vergonha. Me perdoe, Senhor.
3: Claro que perdoo. Sempre estou perdoando quem perdoa também. Mas não esqueça, quando me chamar, lembre-se da nossa conversa. Medite em cada palavra que fala. Termine sua oração.
2: Terminar? Ah, sim. Amém.
3: O que quer dizer com amém?
2: Não sei. É o final da oração. Só isso.
3: Você só deve dizer amém quando aceita tudo o que quero, quando concorda com a minha vontade e quando segue os meus mandamentos. Porque amém quer dizer assim seja. Concordo com tudo o que rezei.
2: Senhor, obrigada por me ensinar essa oração. E agora, obrigado por me fazer entendê-la.
3: Eu amo a cada um dos meus filhos, principalmente aqueles que querem sair do erro. Abençoe-te. Fica com a minha paz. Que assim seja.
2: Obrigado, Senhor. Estou muito feliz em saber que és meu amigo.
4: Olá, queridos irmãos, Deus abençoe muito vocês, muita paz, muita alegria, e vamos que vamos, muita paz.
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milagrosa de Aparecida, espalhais inúmeros benefícios sobre o Brasil. Eu, embora indigno de pertencer ao número dos vossos servos, mas desejando participar dos benefícios da vossa misericórdia, prostrado a vossos pés, consagro-vos o entendimento, para que sempre pense no amor que mereceis. Consagro-vos a língua, para que sempre vos louve e propague a vossa devoção. Consagro-vos o coração, para que depois de Deus vos ame sobre todas as coisas. Recebei-nos, ó Rainha incomparável, no ditoso número dos vossos servos. Acolhei-nos debaixo da vossa proteção. Socorrei-nos em nossas necessidades espirituais e temporais, e sobretudo na hora da nossa morte. Abençoai-nos, ó Mãe Celestial, e com vossa poderosa intercessão, fortalecei-nos em nossa fraqueza, a fim de que, servindo-vos fielmente nesta vida, possamos louvar-vos, amar-vos e render-vos graças no céu. Por toda a eternidade, assim seja.

pela intercessão de Nossa Senhora Aparecida, Rainha e Padroeira do Brasil, a bênção de Deus Onipotente, Pai, Filho e Espírito Santo, desça sobre vós e permaneça sempre. Amém.

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10: 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Então, maiores informações é o Zap. 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Gente, manda um Zap, que eles retornam rapidinho, viu? 11-9-9155-2419. 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Se você tiver alguma dúvida, entre também em contato aqui com a Rádio Supernova FM, que nós passamos aí maiores detalhes, maiores informações.
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4: 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Edição desta manhã de terça-feira, 25 do mês de agosto, ano 2026. 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
4: Tempo e temperatura para Carmo do Rio Claro, mínima registrada hoje de 17, máxima não passando aí dos 29. Então teremos aí uma terça-feira parecida com a segunda, né? Dia de sol, algumas nuvens durante o dia, período de céu nublado, à noite com muitas nuvens. A sensação térmica de 17, máxima de 23, sem chances de chuva. A umidade relativa do ar em torno de 42%, a mínima, máxima 92%. Chegou a hora de trazer os indicadores do agro, mercado da soja, do milho, boi, algodão, café, trigo e do arroz.
6: Indicadores agropecuários com Diego Brião. Soja.
7: Os contratos futuros com vencimento em setembro registraram queda nos Estados Unidos na segunda-feira. Na Bolsa de Chicago, a cotação era de $12.16 por bushel. Valores no mercado físico, no Brasil, por saca de 60 quilos. Estado do Mato Grosso, cidade de Rondonópolis, R$ 141,00. Bahia, Luiz Eduardo Magalhães, R$ 137,00. E Rio Grande do Sul, não me toque, R$ 130,00.
6: Boi gordo.
7: Em São Paulo, na B3, os contratos com vencimento em agosto eram negociados ao final da segunda a R$ 344,75 por arroba. Houve queda de 0,29% no dia. Boi à vista, no Mato Grosso, em Cuiabá, R$ 321,30 por arroba.
6: Café.
7: Os contratos futuros de café arábica com entrega prevista para setembro terminaram a segunda-feira em Nova York, nos Estados Unidos, em elevação. A cotação era de R$ 2.573,39 por saca de 60 quilos. No Brasil, no mercado físico, valores do café arábica tipo 6 por saca de 60 quilos. Minas Gerais, Varginha, R$ 1.970 e São Paulo, Franca, R$ 1.950.
6: Milho.
7: Valores no mercado físico, por saca de 60 quilos. Paraná, Marechal Cândido Rondon, R$ 58,00, valor em estabilidade na comparação com a cotação anterior. E Goiás, Rio Verde, R$ 57,00 em elevação.
6: Laranja.
7: Os contratos futuros de suco de laranja com entrega prevista para setembro terminaram a segunda em Nova York em elevação. A cotação era de US$ 155,90 de dólar por libra peso. Valor da caixa de 40 quilos e 800 gramas de laranja a prazo na indústria. Estado de São Paulo, R$ 31,18 em estabilidade.
6: Uva.
7: Valores no mercado físico. Rio Grande do Sul, região serrana, tipo Itália Rubi, média semanal, R$ 10 por quilo em estabilidade. E Pernambuco, tipo Isabel, preço médio comercial, R$ 100 por caixa de 18 a 20 quilos em elevação.
6: Algodão.
7: Valores do algodão em pluma por arroba. Mato Grosso, Sorriso, R$ 130,92 em elevação. E Bahia, região oeste, R$ 141,33 também em elevação.
6: Cacau.
7: Os contratos futuros de cacau com entrega prevista para setembro terminaram a segunda em Nova York em queda. A cotação era de $5.820 por tonelada. Valores do cacau no mercado convencional. Bahia, R$ 336,10 por arroba em queda. E Pará, R$ 14,41 por quilo também em queda.
6: Indicadores agropecuários, um conteúdo do Grupo Rádio Web. Informação que amplifica conexões.
8: Olá, este é o Giro de Notícias. Eu sou Felipe Medeiros e você acompanha os destaques do momento.
0: O Discord recorreu da decisão da Autoridade Nacional de Proteção de Dados, ANPD, que suspendeu as transmissões ao vivo da plataforma no Brasil. A empresa alega que a punição foi desproporcional. A ANPD determinou a suspensão até que o Discord comprove a adoção de medidas para proteger menores de idade. A decisão ocorre após a morte de uma adolescente que transmitiu o próprio suicídio em grupos da plataforma. O ministro Flávio Dino, do Supremo Tribunal Federal, autorizou a Polícia Federal a acessar dados obtidos em uma operação contra a produtora do filme Dark Horse. A empresa é responsável pela cinebiografia inspirada na vida do ex-presidente Jair Bolsonaro. A operação foi realizada em junho pela Polícia Civil de São Paulo e investiga suspeitas de fraudes e desvios de recursos públicos. A PF também investiga a suspeita de que a lobista Roberta Luxinger gastava cerca de R$100 mil por mês para manter uma casa usada por Lulinha, filho mais velho do presidente Lula. O Estadão teve acesso à transcrição de conversas de Roberta com um empresário sobre as despesas da residência. Ela também teria dito que era necessário cortar gastos com passagens aéreas por causa de atrasos em pagamentos. A Fiocruz divulgou uma carta aberta aos candidatos nas eleições de 2026 com propostas e temas prioritários para o debate sobre saúde e ciência. Entre os desafios apontados estão a desigualdade no acesso aos serviços de saúde, as mudanças climáticas, a violência e a desinformação. A Fundação Oswaldo Cruz defende que a saúde seja tratada de forma ampla, considerando também políticas públicas, meio ambiente, trabalho, ciência e democracia. O Palmeiras encaminhou a venda do atacante Alan ao Manchester City, da Inglaterra. O clube inglês vai pagar 40 milhões de euros, cerca de 240 milhões de reais. O contrato deve ser de 5 anos. Alan dificilmente vai participar do jogo contra o Santos nesta quarta-feira, pelas quartas de final da Copa do Brasil. Atenção, professores e professoras! Inscrições gratuitas até 15 de setembro para a Olimpíada Nacional de Eficiência Energética. Podem participar estudantes do 8º e 9º anos do Ensino Fundamental e 1º e 2º anos do Ensino Médio. Acesse onee.org.br, inscreva sua escola e participe. Uma iniciativa da ANEEL, coordenada pelo Instituto Abrade e realizada por 48 distribuidoras de energia elétrica. O Giro de Notícias é uma produção da Agência Rádio Web. Texto e apresentação, Felipe Medeiros.
9: A Justiça Mineira decidiu que um pai não tem mais a obrigação de pagar pensão alimentícia à filha de 24 anos. O homem entrou com a ação argumentando que a filha já é adulta, possui renda própria em função do emprego e não teria compromisso acadêmico, já que trocou de curso de graduação sem concluir ou comprovar aproveitamento. Em primeira instância, ele obteve decisão favorável pela interrupção do pagamento da pensão alimentícia. Diante disso, a filha recorreu, alegando que, embora tenha atingido a maioridade, ainda depende financeiramente do pai para estudar. Ela explicou que recebe salário insuficiente para cobrir as despesas e que trocou de curso de graduação por legítimo direito de escolha profissional. Também pontuou que o pai deveria manter a ajuda por solidariedade familiar. A decisão confirmou a sentença da comarca no Vale do Aço, que determinou a interrupção do desconto de 12,5% 15 dias sobre a aposentadoria do autor da ação. O colegiado entendeu que a jovem não comprovou a impossibilidade de prover o próprio sustento, pois, como já está no mercado de trabalho, não justifica o uso da pensão para sustentar uma indecisão profissional. Do Tribunal de Justiça de Minas Gerais, repórter Lígia de Matos.
10: A reforma tributária traz uma nova etapa para o varejo brasileiro. Mais do que alterar regras de tributação, a mudança vai passar a exigir das empresas uma revisão de processos, sistemas e estratégias para garantir conformidade fiscal e eficiência operacional. Uma das adequações que passará a ser obrigatória a partir de janeiro de 2027 é o split de pagamentos, que exige que o imposto de cada venda seja calculado, retido e destinado ao fisco de forma instantânea e automatizada no momento da transação fiscal ou digital. Rodrigo Clímaco, vice-presidente de desenvolvimento de negócios da Pfizer Brasil, empresa líder em tecnologia financeira, destaca sobre o papel das plataformas de pagamentos nesse novo cenário de exigências fiscais.
11: E aí que o papel das plataformas de pagamento entra, e o papel da Fiserv é quem tem a missão de simplificar toda essa complexidade. A gente ajuda o varejista a conectar todas essas etapas dentro de um único ecossistema, oferecendo uma maior visibilidade do fluxo financeiro, automatização de processo e uma experiência muito mais integrada. A nossa experiência com pagamentos passa a ser uma ponte entre a transação financeira e a obrigação fiscal.
10: É nesse cenário que a tecnologia de pagamentos se torna a ponte para que a exigência tributária ocorra sem impactar o consumidor e garantindo a eficiência de operação no varejo. O vice-presidente de desenvolvimento de negócios da Pfizer Brasil destaca algumas soluções da empresa para varejistas nessa transição da reforma tributária.
11: O CITEF, que é líder de mercado e está presente em mais de 80% dos grandes varejistas do país, além de capturar, ele permite uma conciliação simplificada num ambiente de nuvem e que foi pioneiro na preparação de split de pagamento em tempo real. Outro destaque é a plataforma da Clover, que veio para o Brasil para levar para o varejista pequeno a solução que o grande varejista tem. Todas as opções de meios de pagamento, PIX, carteira digital, voucher, pode integrar isso de uma maneira única entre o mundo presente e o mundo digital. Ou seja, no final, o nosso objetivo é tirar o peso da complexidade tecnológica e regulatória das costas do varejista para que ele possa focar no seu negócio.
10: A empresa está levando para a Febraban Tech, até o dia 26 de agosto, o portfólio de soluções para o varejo no IMB em São Paulo, mostrando como a tecnologia, a automação comercial e os meios de pagamento caminham juntos para apoiar a adaptação às novas exigências regulatórias. Agência Rádio Web. Produção e reportagem, Bruno Moreira.
12: A Polícia Federal vai ter acesso à investigação sobre o filme Dark Horse, que conta a trajetória do ex-presidente Jair Bolsonaro. Recentemente, a Polícia Civil de São Paulo realizou busca e apreensão no Instituto Conhecer Brasil, ligado à produtora do longa-metragem. As informações vão ser analisadas no inquérito aberto pelo Supremo Tribunal Federal sobre suspeita de que emendas parlamentares tenham abastecido a produção do filme. O ministro Flávio Dino autorizou o compartilhamento do material apreendido. Em julho, a ONG foi alvo da Operação Wi-Fi, que apura suspeita de fraude em um contrato com a Prefeitura de São Paulo no valor de 108 milhões de reais por ano. A Polícia Civil paulista investiga se parte desses recursos foi desviada para financiar o filme Dark Horse. Já a Polícia Federal considera que o Instituto Conhecer Brasil está no centro da apuração sobre as emendas parlamentares e que há elementos importantes com a Polícia Civil paulista, como endereços da ONG e de suspeitos da investigação. Agência Rádio Web, produção e reportagem, Carlos Briggs.

0: Olá, está começando o Futebol de Acesso. Eu sou o Christian Costa e você vai ficar por dentro de tudo que está rolando na Série B.
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0: 18 jogos movimentaram a Série B nesta última semana, 10 pela 23ª rodada e 8 pela 24ª. Quem está feliz da vida é o torcedor do Juventude. O time gaúcho venceu fora de casa o Goiás por 1 a 0 e, se superar o CRB nesta terça-feira no Alfredo Jaconi, assume a ponta do torneio. A gente aproveita para bater um papo com o jornalista e torcedor do Juventude, Fábio Berti, sobre a boa fase do time de Caxias do Sul. Fábio aposta na solidez defensiva para assumir a ponta.
2: Acho que um bom time, né, como costuma se dizer, começa por um bom goleiro. O Jandrei tem demonstrado essa segurança e também uma boa saída de jogo. Nessa nova forma de jogar, em que o goleiro precisa ser muito participativo, acertou o seu esquema com três zagueiros, o que dá uma tranquilidade, especialmente para os laterais jogarem. Conseguiu contratar bons jogadores nas laterais e também tem dois ou três jogadores para a função de primeiros volantes, entendendo que esse sistema com três zagueiros dá uma segurança, inclusive uma saída maior pelo lado esquerdo, que é o que tem feito, né, o Marcos Paulo, esse zagueiro de qualidade pelo lado esquerdo, começar as jogadas com uma precisão maior. Ainda tem um déficit, e isso também se reflete nos números, nas estatísticas, em gols, no número de gols marcados. Mas como sofre muito poucos gols, tem conseguido se afirmar. Vence, às vezes por placar apertado no Alfredo Jaconi, mas também tem conquistado bons resultados fora de casa. Foi o que aconteceu com o Goiás. O Juventude suportou a pressão do time da casa e conseguiu, em duas ou três escapadas, marcar o seu gol já no final do jogo. E agora, então, a expectativa é de que, contra um CRB, que é um visitante indigesto, o CRB é um dos times com melhor campanha como visitante, né? Mas o Juventude também, por ter conseguido ao longo desse campeonato se impor em casa, a expectativa é que consiga mais 3 pontos e, quem sabe, até possa vir a assumir a liderança da Série B.
0: Apesar de perder em casa para o Fortaleza no domingo, o Criciúma segue na liderança do torneio, com 44 pontos. O Juventude tem 42. Esses hoje seriam os classificados para a Série A. Novorizontino e Sport venceram nesta segunda e estão no G6. Vila Nova e Fortaleza completam o bloco. Mas ainda muita gente pode sonhar. A diferença entre o sexto lugar Sport e o 15º Náutico é de apenas 7 pontos. Como ainda faltam 14 rodadas, tem muita coisa para rolar no torneio. E o Timbu não pode olhar só para cima, já que Avaí e Ceará venceram no fim de semana e encostaram no pelotão intermediário. Os catarinenses têm 29 pontos e são o primeiro time fora da zona do rebaixamento. O Ceará, com 28, está em 17º. Daí para baixo, só milagre. O Londrina ainda pode sonhar com a virada. O time paranaense tem 21 pontos. América Mineiro, com 11, e Ponte Preta, com 10, estão virtualmente rebaixados para a Série C. A gente vai se despedindo. Na semana que vem estamos de volta com tudo o que acontece nos gramados da Série B.
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0: Sensação do Campeonato Brasileiro, o Atlético Paranaense segue com o sonho de conquistar o torneio. Ainda mais que o Furacão venceu o Botafogo por 3-2 no Rio de Janeiro nesta segunda. O time paranaense foi a 44 pontos e continua em terceiro lugar. O Furacão está a 1 ponto do Flamengo e a 7 do líder Palmeiras. Na partida desta segunda, João Cruz abriu o placar no Engenhão aos 10 minutos, depois de uma roubada de bola no ataque. A partir daí, entrou em cena, só para variar, o homem gol do Furacão, Kevin Viveiros. Ele marcou 2 na partida, o primeiro aos 12 do primeiro tempo, também depois de uma roubada de bola no ataque, e depois aos 31 do segundo. O Botafogo acordou na partida e ensaiou uma reação. Santi Rodrigues marcou 2 vezes, aos 38 e nos acréscimos, mas não deu para o Glorioso. O técnico do Furacão, Odair Hellmann, destaca o bom momento do Atlético, que está invicto a 9 jogos, e também aproveitou para falar sobre as 3 vitórias no segundo turno fora de casa.
3: Nós melhoramos performance, mais confiança, treinamentos que fizeram com que a equipe adquirisse movimentos sem bola mais confiantes, como o caso de hoje, por exemplo, no primeiro tempo. Então, um crescimento como um todo da equipe, né? E isso faz com que a gente tenha melhorado muito em termos de performance e de resultado fora de casa.
0: Com a derrota, o Botafogo estaciona nos 30 pontos. O time carioca está em 11º lugar. O treinador interino do Botafogo, Rodrigo Belão, responde sobre o desempenho do setor ofensivo.
4: Faltou efetividade, sem dúvida nenhuma, o que foi o que a equipe adversária teve hoje, com menos finalizações, mas foram incisivos e conseguiram fazer os gols deles. Então, o que eu pretendo trabalhar é cada vez mais recursos e ajustes para que a gente consiga colocar essa bola para dentro do gol adversário.
0: Na próxima rodada, o Botafogo encara o clássico com o Flamengo, no Maracanã. Já o Atlético Paranaense recebe o Fluminense. Os dois jogos acontecem no domingo, dia 30. Agência Rádio Web, produção e reportagem, Cristian Costa.
5: Boas notícias do esporte, nós vamos encerrando mais essa edição e lembrando que durante a programação teremos mais informações.
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5: Mande o seu recado, participe da nossa programação. Alô, Christian Douglas, pessoal aí da Construção Civil. O Christian está lá no bairro Jardim América, o corintiano mais apaixonado do Brasil.
18: Ô, Marcelo Souza, bom dia.
5: Aqui quem fala? Ô, Cássio Freire!
18: Ô, Cássio, manda uma música do Chitãozinho Chororó, Confidência. Manda para mim, pro Carçudo, pro Rondi e pro Ney. Eles estão aqui na construção, aqui, né? Confidência. Manda pra mim, pro Carçudo, pro Rondi e pro Ney. Eles estão aqui.

0: foda, eu vou demorar. 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
1: Então vamos beber uma.
0: Dá um pé de frango aí,
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8: Alô, Cassim, Cassim Pedreiro, a moçada da construção civil. Bom dia, bom trabalho, ótima terça-feira.
9: Menos repetições.
8: Christian Douglas está falando aqui, quase, já está quase chegando o fim de semana. Que é isso? Quase chegando o fim de semana? Daqui pra frente é só pra trás, cara. Ô Christian. Pessoal lá da UAI Autopeças.

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0: 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Alô, Cássio Freire! Tá, ontem eu saí aqui da rádio passando ali na esquina, eu já falou, Marcelo, pode passar aqui o que hoje não tem concreto não, viu? Em concreto, eu corto o voto do Cássio. Bagunçou. Tem rapadura com queijo.

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0: Panda, a carta e vontade dividida, essa para fechar com chave de ouro o nosso programa desta manhã de terça-feira. E lembrando que na sequência você vai ficar em ótima companhia com Juliana Garcia, que vai te fazendo companhia até o meio do dia. E eu volto amanhã, 5 da matina, querendo Deus, com mais um programa.
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0: Você ouviu Amanhecer Sertanejo. Fique com a gente na sequência, mais um programa líder em audiência.
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21: Bom dia, Carmo do Rio Claro, bom dia a toda a região, tô chegando pra comandar mais uma programação, e já é terça-feira, 25 de agosto de 2026, 25 de agosto de 2026, 8 horas 11 minutinhos, tudo bem por aí? Espero que sim, até o meio dia tamo juntos. Bora participar. Hoje é dia do Exército Brasileiro e também dia do feirante, viu? Estação Inverno, Lua Crescente, Signo Virgem. Bora para mais uma programação do jeitinho que a gente gosta. Participe aqui no 99904-2875. Programação então até o meio do dia comigo, Juliana Garcia. Lembrando que temos prêmios, bora participar além de você pedir a sua música, fazer a melhor programação, também fatura prêmios aqui na Rádio Supernova, que beleza, hein? Primeiramente, é claro, o pensamento de Deus para que nos livre todo mal, nos abençoe sempre, paz, alegria, saúde, tudo de bom, de maravilhoso. E bora começar com Gustavo Mioto, melhor versão...

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12: Muito bem, essa é a sua nossa rádio aqui, Supernova, e tem horóscopo do dia chegando.
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14: Oi pessoal, tudo bem? Hoje é terça-feira, dia 25 de agosto de 2026. Eu sou a Suzy Luz e tô chegando com as previsões astrais para esse dia 25 de agosto. Quem nasce no dia 25 de agosto é do signo de Virgem, com a personalidade do signo de Câncer. São pessoas mais sensíveis, emotivas, sonhadoras, românticas, tudo de bom para você que faz aniversário hoje, 25 de agosto. Áries, Touro e Gêmeos. Oi, Áries, nascidos de 21 de março a 20 de abril. Áries, hoje algo pode mudar e você vai perceber rapidamente, porque Marte desperta sua coragem e a lua ativa ganhos, criando um momento para você agir. A cor para hoje é o amarelo, números da sorte 07, 23 e 20. Touro, nascidos de 21 de abril a 20 de maio. Touro, hoje os astros colocam uma oportunidade silenciosa no seu caminho e ignorar pode ser um erro. Vênus fortalece a sua estabilidade, enquanto a lua favorece suas conquistas. A cor para hoje é o azul e os números da sorte 10, 21 e 01. Gêmeos, nascidos de 21 de maio a 20 de junho. Gêmeos, hoje uma conversa ou mensagem pode destravar algo que você vinha atravessando. Mercúrio intensifica a sua inteligência e deixa a sua mente alguns passos à frente dos outros. A cor para hoje é o vermelho e os números da sorte 71, 42 e 20. Eu já volto e falo com Câncer, Leão e Virgem com mais um bloco de previsões.
12: Fique ligadinhos, então daqui a pouquinho tem mais horóscopo do dia, hein? Tá chegando aqui Daniel, ao meu lado outra vez, 8h23.

0: Supernova, 8 horas e 27 minutinhos. Ao meu lado outra vez com Daniel. E olha só, agora são 8 horas e 27 minutinhos. Gente, ó, a engenharia, né, Jatobeton está contratando para recuperação aí da ponte torta sobre o Rio Sapucaí. Aí vários funcionários. E teve reajuste em alguns cargos, né? Que é o eletricista, tem que ter o curso NR10 mais curso eletricista predial, foi para R$3.013,47 ao mês. Pedreiro também para R$3.013,47 ao mês. Carpinteiro, R$3.003,47 ao mês. Armador, R$3.003,47 ao mês. O marteleiro experiência comprovada foi para R$2.116,40. Tem também para operador de betoneira com sua experiência, R$2.116,40. Servente, sinalização parecida, foi para R$1.800. O servente também foi para R$1.800 ao mês. E os cargos também agora, novos, são para vigia noturno, que é R$1.800 ao mês, mais adicional noturno. Operador de barco, R$2.500 ao mês. E tem alimentação, cesta básica, R$358 por mês, né? Café mais almoço, R$25 por dia. E o transporte por conta da Jatobeton Engenharia Sindicato, Modo Rio Claro. 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Falar com o Ricardo. Então pode chamar ele aí, hein? Tá lá na Pousada Recanto das Gerais do Wagner, ali perto do Pururuca também. Pode passar por lá. 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Que vamos, deixa eu aproveitar aqui e mandar um super abraço, um bom dia ao pessoal da Uai Autopeças, alô Diego, alô para toda a equipe maravilhosa, né, da Uai Autopeças, é, a nova loja de autopeças em Carmo do Rio Claro, alô Diego, Fernanda, Gabriel, Felipe, a Kiki, pessoal que tá sempre ligadinho, e olha aqui o recadinho aqui para vocês da Uai Autopeças, ó.
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0: Tá aí o Uai Autopeças, forte abraço aí pra toda a equipe, bom dia mesmo, hein? Alô então pra equipe aí, tá o Diego, Fernanda, Gabriel, Felipe, Kiki, é, o Uai Autopeças chegou para seu lugar certo pro seu carro, deixa eu mandar essa próxima moda pra vocês aí, hein? É, vamos de moda nessa manhã, aqui na Supernova FM tem o Panda. Com chão de giz e sinônimos, música linda.

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1: Seguindo em A Nobreza do Amor, terça-feira, 25 de agosto, onde Xinua discorda da união entre Kênia e Pascoal e Jendal pede um tempo para pensar. Salma fala sobre Omar e Miguel desconfia dos sentimentos da filha pelo forasteiro. Fátima confessa a Miguel que teme ser castigada por mentir para Salma sobre sua saúde. Dona Menina ampara Tonho, que teme se afastar de Lúcia Lica. Eu fico por aqui, um beijo, obrigada pela companhia. Daqui a pouquinho tem mais em Por Você.
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8: Muito bem, Rádio Supernova já já tá pintando por aqui mais resumos de novelas. 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E vamos com participação. Atenda a Suzana, tá no Jardim América, pra Aline, pro Fernando, pro Gabriel, vai pra todos os ouvintes. Ela que pediu a novíssima da Ana Castela. É que eu não te esqueci.

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0: Eita, aí a sementinha! Bom dia, bom dia, bom dia! Supernova, supermanhã! Até o meio-dia, tamo junto! Música e informação! Bora participar aqui no 999042875. Lembrando que teremos aqui já já notícias pra vocês. E ó, sexta-feira é dia de sorteio lá da sorveteria da Leila. Tá valendo aqui um delicioso pote de sorvete, gente. Tá a fim de faturar? Então ligue pra cá, participe 999042875. 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Vamos com participação. Alô, bom dia agora do Olímpio. Alô, nosso amigo Olímpio. Bem-vindo, Olímpio.
1: Bom dia, Ju. Tudo bom? Aqui é seu amigo Olímpio. Tudo bom? Ju, gostaria de ouvir hoje que um Dalto, muito estranho. Pode ser?
0: Oi, Olímpio, claro, tá chegando essa música linda, maravilhosa pra você com Dalton, muito estranho nessa manhã. E bom dia mesmo pra você. Então, bora de moda boa aqui.
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7: Muito bem, bora Pousada Chalé Paraíso, gente. E agora tem novidade lá, ó, aniversariante hoje não paga e você ganha o almoço. É o seu aniversário, então é só apresentar os documentos, além de você entrar no Day Use, você vai estar faturando um super almoço. Bom demais, Anselmo. Alô, Bruno, alô, pessoal aí da Pousada Chalé Paraíso. E olha só, tá chegando aqui pra vocês agora, notícias.
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9: Olá, terça-feira, a partir de agora você fica bem informado aqui na sua rádio. Agência Nacional de Proteção de Dados multou em 153,7 milhões de reais a ByteDance, controladora do TikTok, por falhas no tratamento de dados pessoais de crianças e adolescentes. A decisão foi publicada no Diário Oficial da União desta segunda-feira. A agência também determinou a eliminação dos dados coletados de forma irregular e aprovou um plano de conformidade apresentado pela empresa para reforçar a proteção de menores na plataforma. Kleber Ramos, direto da redação.
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0: Muito bem, já estamos de volta por aqui, Rádio Supernova, sua nossa rádio. Tá tudo bem por aí, gente? Bora participar da programação.
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Muito bem, tá a Igrejinha Azul. Deixa eu mandar um super abraço. Bom dia, pessoal que tá lá no Lar Nossa Senhora do Carmo curtindo a gente. Alô, Nenzinha. Alô, Rose. É, pessoal sempre ligadinho com a gente. Bom dia, meninas. Aí do Lar Nossa Senhora do Carmo. Tá por lá, né? A Nenzinha, a Rose, a Lica, a Paula, a Márcia, a Paulinha, a Camila, a Carol. Forte abraço pra vocês aí, viu, meninas? Bom trabalho pra todos. Todo o pessoal que tá aí ligadinho lá no Nossa Senhora do Carmo, essa equipe maravilhosa. E deixa eu aproveitar, mandar essa próxima música aí pras meninas que estão ligadinhas aí com a gente.

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5: 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Aqui tem muita moda boa, hein? Forte abraço pra você que tá em casa, tá no trabalho. Alô, pedreiros, serventes, carpinteiros, gesseiros, pintores, pessoal nas marcenarias, marmorarias. Pessoal que tá ligadinho com a gente. Alô, pessoal que tá aí na Marmoraria do Nego também, sintonizados. Alô, Rosângela, Nego, Márcio, Luiz Ricardo, Luiz Carlos. Bom dia e olha só o recadinho.
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5: Tá aí então, forte abraço pra toda a equipe maravilhosa, tá chegando música pra vocês, vai música também pra Silvia Helena, né, que tá sintonizada. Alô, Silvia Helena, pra você, pra toda a família, de Paulo e Paulino Malu.

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10: Muito bem, a diferença é a música e agora tem resumo de novelas.
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12: O Você, terça-feira, seguimos por aqui, 25 de agosto. Te conto que Gabriel conta a Bela que deixou Vanessa. Lucas recebe Peixe e seus irmãos na escola novamente. Bela pede notícias das crianças ao diretor. Vanessa envia uma notícia falsa para a imprensa a fim de comprometer Bela. Gabriel conversa com Leandra sobre a separação de Vanessa. Eu fico por aqui, um beijo. Obrigada pela companhia. Lembrando que daqui a pouquinho tem mais Em Quem Ama, Cuida.
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10: Estamos de volta, Rádio Supernova.
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10: E aqui passando as melhores músicas pra você. Bora participar. 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

0: Bom demais ter você aqui com a gente. Para ficar melhor ainda, participe 999042875. 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
0: Vamos atendendo o pessoal aqui nessa manhã. Deixa eu atender aqui o Rogerão, que tá ligadinho com a gente. Bom dia, Rogerão.
2: Diana, bom dia. Tudo bem, Rogerão? Hoje roda pra mim aí, Noite Sem Sono, com o Bruno e o Marrone. Também é Faz Por Ela O Que Eu Nunca Fiz, com a Dilso e Arildo. Ofereço aqui pra André, o Paulo Henrique, a Amanda e a Daiane, Putina Velha e Família, Cida na Bela Vista e Família, Nenê no Rosário e o Paulo, né? Para vocês da rádio aí, para todos que estiverem ouvindo. Obrigado, Rogerão.
0: Tá certo, Rogerão, valeu pela participação e vamos de música por aqui. Para começar, tem a Dilso e Arildo aqui na programação.

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10: Muito bem, sempre com você, e tem Esporte Total.

0: Bola em jogo, já é hora de falar de futebol. Com noite iluminada de Kevin Viveiros, o Atlético Paranaense venceu o Botafogo por 3-2 no estádio Nilton Santos em partida que encerrou a 24ª rodada do Brasileirão. O atacante colombiano chegou a 16 gols na competição e assumiu a liderança isolada da artilharia, ultrapassando Pedro do Flamengo, que tem 15. Viveiros fez 2 dos 3 gols da vitória atleticana no Rio de Janeiro. Kleber Ramos, direto do Esporte Total. 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

0: Muito bem, estamos de volta, 10 e 10. Tudo bem por aí, gente? Espero que sim. Uma excelente terça-feira. Parabéns para todos os aniversariantes do dia de hoje.
1: Parabéns, parabéns, parabéns para você.
0: Parabéns, felicidades e tudo de bom. Vamos que vamos por aqui, a música não para, né? É, tamo juntinhos até o meio-dia, depois meio-dia, oração com o Padre Mário, em seguida, só clássico sertanejo, que tá demais a programação de hoje, como sempre. 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Deixa eu atender aqui o José Donizete Marques. Oi, José, bom dia.
2: Bom dia. Ju, aqui quem fala é seu amigo, ouvinte todos os dias, José Donizete Marques. Ju, por favor, eu te peço uma música com a Carmen Silva, Onde Andará Você? E se caso tiver vaga outra com o Rio Negro e Solimões, o Frio da Madrugada. Essa eu ofereço com muito prazer, amigos, familiares, primos e primas. Meu amigo Gonçalo Vinho e seus familiares lá do bairro Santo Antônio. Um padre Graça e seus familiares lá do bairro Campamento. A vocês todos aí da rádio. Todos ouvintes seus programas e um alguém especial, essa alguém sabe quem. Muito obrigado, bom fim de semana, tchau, um abraço, fique com Deus.
0: Tá certo, José Donizete Marques, bora de moda. E alô pra Lourdes, a Cida no Citini Papa. Alô, Braguinha! Essa também vai pra vocês.
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As previsões astrais estão de volta nessa terça-feira. Libra, Escorpião e Sagitário. Eu falo agora com você, Libra, nascidos de 23 de setembro a 22 de outubro. Libra, uma proposta inesperada pode mudar o rumo do seu dia, mas tudo depende da forma como você reage. Vênus fortalece o seu poder de atração e fortalece acordos. A cor para você é o lilás e os números da sorte, 16, você reage. Vênus fortalece o seu poder de atração e fortalece acordos. A cor para você é o lilás e os números...

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0: E telefone no ar, é modão para vocês aqui. Tivemos também telefone mudo com trio Parada Dura. 10:37 e deixa eu falar para vocês do Centro Clínico, localizado na rua Randolfo Abrino 174 ali perto da Caixa Econômica. 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Vamos com participação, vamos atendendo o nosso amigo Zé Mendonça, ligadinho no Oliveira.
1: Olá, amigo, Zé Mendonça, que fala, bom dia. Aqui eu vi a música Quarto Vizinho, eu tô na dúvida quem canta. Pensei pra minha namorada, Deta Ronova, minha querida amiga Dayana, lá Ronova, pra minha amiga Cidina Bela Vista, pra minha amiga Maite Carmo, e pra todos que fazem parte do grupo, viu? Ai, meu amigo, uma boa terça pra você, um abraço, fica com Deus, tchau, tchau.
0: Tá certo, Zé Mendonça, Quarto Vizinho com Peão Carreira e Praense. Essa moda aí de 1981, é moda boa, hein? Eita, moda pra lá de bom de metro, e vamos que vamos aqui, a música pra lá de metro, né, que se fala, né? É, vamos de moda aqui, Supernova, a sua, nossa rádio.
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Tem muita mulher solteira aqui hoje na gravação, tem? Então só as mulheres solteiras vão cantar agora, quero ver. Quanto

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0: Muito bem, é forrozinha, música boa, é moda boa, do jeito que você gosta. E vem comigo, hein? E deixa eu atender aqui o Matias, que tá ligadinho, sintonizado lá na cidade de Alpinópolis. Bom dia.
1: Bom dia, Ju. Ju, manda um alô pra galera aqui da Prime Engenharia, pro Fabinho, pro seu Beto, pro Juninho, pra todo o pessoal que estiver curtindo a Supernova FM. Manda aí, Ju, o dia mais lindo do mundo.
0: Tá certo. Alô, alô, pessoal da Ventania. Ótima terça-feira pra você. Obrigado pela sintonia. Deixa eu atender também aqui a Marlene. Oi, Marlene.
2: 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Tem Leandro, aquela música da Amado Batista pra mim, pra todo mundo que tá ouvindo. Vou ouvir. Tchau, obrigado. Foi minha mãe na oração pra ver se ela fica boa. Tá internada, tá com infecção no urino. Aí chegou a travar a perna, mas tá dando certo. Tá lá tomando soro. Tomou café, fez mal agora.
0: Tá certo. Tá certo, pode deixar que a gente vai colocar ela assim na consagração. Nossa Senhora vai aí derramar muitas bênçãos. E o Marlene, um forte abraço pra você. E pra começar então, bora de música. Alô Matias, alô pessoal aí de Ventania.
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11: Muito bem, agora tem notícias.
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13: Olá, já estamos de volta com mais notícias. A Justiça do Rio decretou a prisão preventiva de mais 4 acusados de envolvimento na morte do advogado Rodrigo Crespo, no centro do Rio de Janeiro, no dia 26 de fevereiro. O Grupo de Atuação Especializada de Combate ao Crime Organizado do Ministério Público do Rio de Janeiro denunciou o grupo e obteve a decretação da prisão. Nesta segunda-feira, a Polícia Civil cumpriu mandado de prisão preventiva contra o policial militar da ativa, Renato Franco Lopes, conhecido como Pitbull. O contraventor Adilson Oliveira Coutinho Filho, o Adilcinho, e Rian Patrick Barbosa de Oliveira, o Motinha, já estavam presos. E os mandados de prisão foram cumpridos no dia 20 deste mês. Rafael Ferreira Silva, conhecido como Cachoeira, é considerado foragido pela justiça. Kleber Ramos, direto da redação.
11: Então já tem mais notícias para você. 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Diz que Bebidas SR, alô Patrícia, alô pra toda a equipe, bom dia!
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11: 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Bom dia! 11h17, deixa eu entender nosso amigo Cassinho, Cassinho Freire. Bom dia, Cassinho.
14: Juliana, bom dia. Tudo bem, Juliana? Juliana, manda uma música pra nós aqui no Planalto aqui. Pra mim, pro Ney, pro Carçudo e pro Rondi. Manda uma do Chitãozinho Chororó, Terra Tombada. Certinho? Ju, obrigado. Tenha um bom dia aí. Excelente dia pra você aí. Com Deus.
11: Obrigada a você, Cassinho, pela participação. Essa música é maravilhosa, Terra Tombada. Quem gostava muito dessa música era o nosso saudoso Valdir Alves, hein? Fundador aqui da rádio. Quantas saudades, hein, gente? Eu vou liberar aquela música Menino de Rua aqui logo após essa. Mas era uma das músicas preferidas do Valdir Alves. Ô, saudade, hein? Eterno pra sempre. Ele, nosso amigo Luiz Monteiro, é pra sempre, né? Vamos então de música. A gente até se emociona quando escuta essas músicas que fazem lembrar pessoas especiais, né? Mas vamos curtir.

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5: Alô? Alô? 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
6: Aqui é o menino de rua, posso falar com você? Posso falar com você?
7: Quem tá ligando?
5: É o menino de rua querendo falar comigo. Deve ser esse moleque ligando de novo. Alô? Que você quer, moleque?
6: Eu quero cantar uma música pra você.
5: Você quer cantar uma música pra mim? Mas você sabe cantar? Que você canta?
6: Você deixa eu cantar pra você?
5: Tá bom, então canta. Se for ruim, eu te corto, hein? Vamos lá.
6: Tá legal, tá legal. Escuta aí, beleza?
5: Então tá bom. Quando eu mandar cantar, você canta. Vai lá. Um, dois, três. Canta.
6: Tô ligado.

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4: Muito bem, estamos de volta e agora tem horóscopo do dia.
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11: O último bloco de previsões astrais para essa terça-feira, Capricórnio.
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11: O último bloco de previsões astrais para essa terça-feira.

sorte de propósito. Júpiter fortalece as conquistas e aumenta o seu poder de atração. Peixes, a cor para hoje é o branco, números da sorte 18, 14 e 24. Amanhã tem mais previsões. Boa terça-feira, até lá!

Muito bem, estamos de volta à Rádio Supernova FM, a sua nossa rádio. Bom dia, até o meio-dia, tamo junto. Meio-dia só tem os clássicos sertanejos, melhor da música, hein? Junto com a gente tem um do mercado. 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

0: Vamos de música, o pedido do Renato. Alô, Renato, tá sintonizado, tá curtindo a gente? Metal Contra as Nuvens, mandando pros companheiros de trabalho, pessoal que tá curtindo a programação da Rádio Supernova. Vamos de música, daqui a pouquinho atendendo também a Nenê, daqui a pouquinho a Aline, o pessoal que tá aí sintonizado com a gente.
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3: Muito bem, estamos de volta e tem Receita do Dia chegando.
7: Chegando uma receitinha saborosa aqui pra você. Nossa receita de hoje, maionese com legumes. Ingredientes: 1 quilo de batata, 2 cenouras, 2 xícaras de chá de vagem picada, 2 maçãs, sal e pimenta do reino a gosto, 1 lata de milho verde escorrido, 1 lata de ervilha congelada, 1 xícara de chá de azeitonas picadas, 1 xícara de chá de palmito picado, 2 ovos cozidos e picados, 500 gramas de maionese. Vou repetir os ingredientes e você confere aí. 1 quilo de batata, 2 cenouras, 2 xícaras de chá de vagem picada, 2 maçãs, sal e pimenta do reino a gosto, 1 lata de milho verde escorrido, 1 lata de ervilha congelada, 1 xícara de chá de azeitonas picadas, 1 xícara de chá de palmito picado, 2 ovos cozidos e picados, 500 gramas de maionese. Modo de preparo: cozinhe as batatas em água abundante, temperada com sal até ficarem al dente. Escorra, retire a casca, corte-as em cubos e reserve. Limpe as cenouras e corte-as em pequenos pedaços. Coloque em uma panela com água abundante, adicione a vagem picada e leve ao fogo até amaciarem. Escorra e reserve. Pique a maçã e coloque-a em um refratário. Adicione as batatas reservadas, a cenoura e a vagem. Tempere com sal e a pimenta do reino e adicione o milho verde, a ervilha, as azeitonas, o palmito, os ovos cozidos e, por último, a maionese. Misture delicadamente e leve à geladeira por cerca de 1 hora antes de servir. Tá aí, maionese com legumes, nossa receita de hoje. Até a próxima e bom apetite.
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8: Muito bem, a receita do dia de volta amanhã pra vocês. Que beleza, é uma melhor do que a outra. E alô, minha amiga Beth, sempre sintonizada, ela adora as receitas do dia. É, aquele abraço pra você, Beth.

0: 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Alô, Aparecida, alô, Alessandra, alô, Rian, alô, Ariane. Tá chegando música e já vou finalizando aqui. Deixa eu atender a neném que tá ligadinha. Alô, Nené.
1: Ana, bom dia. Eu quero mandar música pra Neuzinha na Flor e Arte, todo mundo que trabalha lá. Quero mandar pro pessoal do supermercado Maria do Pão na Rua Nova. Quero mandar pra Cidinha no Bela Vista, pra Reis na Valda Leite Pereira. Pra Rogerão, toda a família dele, pra Cleusa, toda a família dela. A dona Valda lá no Ponte Mototáxi, todo mundo que trabalha lá. Para Verinha com a Nésla lá na roça, para Jaqueline com o Silvano lá na Rua Nova. A Cida, minha colega aqui na Paulo VI. Para você, toda a sua família e para todo mundo que está ouvindo o Supernova. Juliana, a música Eu Vou Querer vai ser. Jogo do amor. Tchau, um abraço, fica com Deus. Boa terça-feira para você. Tchau, tchau.
0: Aí, então, e essa Jogo do Amor Milionário Zé Rico vai lá pro Rogerão, que é super fã. Alô, Rogerão, tá curtindo a gente aí, né? Forte abraço, essa tá um Jogo do Amor, vai pra você aí, viu? Depois, mais tarde, eu peço a outra que você queria curtir, porque infelizmente agora não vai dar tempo, mas à tarde eu vou estar de volta, manda aquela outra que você pediu, tá, Rogerão? Mas, por enquanto, curti que tá meu pedido da neném aí, o Jogo do Amor, ele que é super fã do Milionário Zé Rico, né? Tá certo, deixa eu entender também aqui a Aline, alô Aline, no centro da cidade, pra Tânia, pra Patrícia, vai pra Fátima, vai pra todos os ouvintes. Deixa eu também atender aqui, alô Divina Vajonato, na Avenida Tolis Trocaso Filho, curtindo, sintonizado, alô Neizinha, alô Dani. Pra vocês também tem música, gente, já já oração com o Padre Mário, em seguida, vocês ficam só clássico sertanejo, o programa hoje tá demais, vale a pena ficar ligadinho. Até mais tarde, fiquem todos com Deus, beijo, beijo.

Prezados radiovintes, vamos chegando ao meio-dia, metade do trabalho, metade do dia, que queremos agradecer a Nossa Senhora. Metade do dia que se inicia, nós queremos contar também com a presença da Virgem Senhora do Carmo, para que o nosso trabalho seja tão eficiente que possa realmente agradar a todos e levar a todos uma mensagem de alegria, de paz, de graça de Deus Nosso Senhor. Rezamos juntos. Ó bendita e imaculada Virgem Maria, honra e esplendor do Carmelo, vós olhais com especial bondade a quem traz o vosso bendito hábito. Olhai-nos a todos benignamente, cobri-nos com o manto de vossa maternal proteção. Fortificai nossa fraqueza com vosso poder. Alumiai as trevas de nosso espírito com vossa sabedoria. Aumentai em nós a fé, a esperança e a caridade. Ornai nossas almas com a graça de virtudes que as façam agradáveis a vosso divino Filho e a vós. Assisti-nos durante a vida, consolai-nos na morte com vossa amável presença e apresentai-nos a Augustíssima Trindade como vossos filhos e servos dedicados para vos louvar e bendizer eternamente no paraíso. Amém.

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2: Chegamos de volta aqui na programação da sua rádio preferida. Aqui a gente faz e acontece a partir de agora com 2 horas e o melhor do sertanejo modão. Mas não é qualquer sertanejo não, tá pensando o quê? Aqui é clássico, aliás, só clássico, sertanejo. Pra você ouvir, curtir e cantar em 2 horas da nossa programação. O nosso time, a nossa equipe aqui preparou com muito carinho 2 horas com um repertório que eu tenho certeza que vai fazer muita gente viajar no tempo, relembrar e revisitar boas memórias junto com a gente. Então se prepara, embarque nessa onda, vem pra cá porque o Só Clássico Sertanejo tá começando. E a primeira de hoje já é com João Paulo e Daniel, Não Precisa Perdão.

0: Ainda um novo cara, Ataíde Alexandre, Mato Grosso e Matias, noite de devaneio e na hora do adeus. Rondando a cidade, Adalberto e Adriano, teve João Paulo e Daniel também, não precisa perdão. E olha que a gente só tá no comecinho do programa, hein? Tem muita coisa boa pra acontecer nos próximos 7 blocos ainda, pra você curtir muita moda do passado.
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Clássico é clássico e nunca sai de moda. Estamos de volta com Só Clássico Sertanejo pra você. E eu quero muito mandar um abraço bem especial, bem carinhoso pra todo mundo que tá curtindo a gente em todos os bairros da cidade, o pessoal da área rural, pessoal que tá aí na nossa audiência, curtindo e acompanhando o programa, né? Você que tá no seu trabalho nesse momento, galera das rodovias, estradas, todo mundo, obrigado, gente. Vocês fazem a programação ser esse sucesso. Na verdade, vocês são as estrelas de toda a programação da nossa rádio, inclusive aqui do Só Clássico Sertanejo. Lembra dessa? Amor de Carnaval, Bruno e Marrone.

0: Se eu pudesse conversar com Deus, João Mineiro e Marciano teve Chico Rei Paraná entrevista, Sofro e Choro, Rick Renner e Bruno e Marrone, Amor de Carnaval. Quanta música bonita, hein? Quanto sucesso top na programação pra você. Daqui a pouquinho tem Cleiton e Camargo.
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Os sucessos do passado, as músicas que marcaram época. A gente segue revisitando aqui no Só Clássico Sertanejo nessa deliciosa terça-feira. Semana praticamente só começando. E você, claro, preparado aí para curtir o melhor do sertanejão. Aumenta o volume. Eu Já Fui Freguês, de Paulo e Paulino.

0: de novo, As Mineirinhas. Teve Cleiton e Camargo, Não Posso Ouvir Essa Música, Felipe Falcão, Que Pena, e Eu Já Fui Freguês, de Paulo e Paulino. Olha só, hein? Que programação especial. Afinal de contas, são músicas que marcaram a vida de muita gente. São músicas que fizeram sucesso, estouraram nas paradas, mas principalmente mexeram de alguma forma com a sua emoção, com seu coração. Passaram de status de sucesso para clássico. E é com certeza isso que a gente procura resgatar para você. Os maiores clássicos de todos os tempos.
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Vamos seguindo por aqui, mais uma sequência preparada no capricho pra você do Só Clássico Sertanejo, terça-feira hoje. Ó, gente, vou lembrando que quem quiser participar do programa, de repente tem uma música pra matar saudade, pra relembrar, pra oferecer ou simplesmente pra compartilhar com a gente, manda pra cá o seu pedido. É pedidomusical.com.br, site que você acessa do seu celular, do tablet, do notebook, de qualquer lugar que você esteja, tá bom? E manda pra cá qualquer hora do dia ou da noite também, viu? Você manda a sua mensagem que nas próximas edições a gente vai resgatar aquela música que com certeza marcou a sua vida e vamos ouvir juntinhos aqui na programação. Alô, Samir, grande abraço! Obrigado pelo carinho, pela sua audiência, viu? Pediu aqui uma música linda do Leandro e Leonardo, Cheiro da Maçã, que tá oferecendo especialmente pra esposa, a Cláudia, pro Giovanni e pra Deusilene, né? Então tá bom, obrigado pelo carinho. Gilmara tá aqui junto com a gente. Kleber, manda um abraço aí pra minha tia Estela e pra alguém muito especial em minha vida. E toca pra mim uma moda bem chonada. Obrigado, viu? Um beijão grande pra você, pra todo mundo aí. Aliás, não vou tocar uma só, não. Vou tocar uma sequência inteira bem chonada aí pra vocês, tá bom? Começando por essa, Leandro e Leonardo, o Cheiro da Maçã. Aqui, só clássico sertanejo.

0: Menina da Aldeia, Lourenço e Lorival, teve César e Paulinho, Asa Delta, Dama de Vermelho, Marciano, e ainda teve Leandro e Leonardo, Cheiro da Maçã. Quanta música boa, gente! Quanto sucesso pra gente relembrar, né? Bom, estamos fechando a primeira hora, daqui a pouquinho eu tô de volta e com muito mais só pra você.
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Já voltamos com Só Clássico Sertanejo, abrindo mais uma hora aqui da programação. Hoje, terça-feira linda, gostosa, né? Fala a verdade, não tá uma terça-feira especial pra gente curtir muita moda do passado, pra gente relembrar muito clássico? Então vem comigo. Abrindo agora tem Jaine, o Menino da Gaita.

0: Imperfeito! Zezé de Camargo e Luciano, quem ama confia, Gin Giovanni, Chitãozinho e Chororó, saudade da minha terra, e ainda o menino da gaita, Jaine. São clássicos que com certeza, de alguma forma, estão aí no seu coraçãozinho. Eu sei que estão. Ó, daqui a pouquinho tem participação do ouvinte. E lembrando mais uma vez, quem quiser mandar alusão pra gente é pedidomusical.com.br. Acessa aí agora.
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os maiores nomes da música sertaneja reunidos em duas horas de muita moda saudosa pra gente matar a saudade. E a galera aqui participando, quero mandar um abração bem especial lá pra Manu, a Emanuele, né? Mandando pro Cleudes, pra Vera Lúcia, pra Marta, quem mais aqui curtindo a gente também? O Olino, mandando pro Paulo, pro Silmar, o Adalberto e todo o pessoal aí, né? Os colegas de trabalho, obrigado, parceirada. Valeu pelo carinho, pela audiência de vocês. A Ivana tá aqui junto com a gente também, né, Ivana? Beijo no coração pra você. Ela quer curtir um Milionários é Rico. Já tá na pontinha da agulha. Depois da próxima a gente abre o bloco. Já tem o Milionários é Rico pra você aqui, tá bom, Ivana? Beijo no coração, obrigado pela sintonia. Vamos lá, que tem Barreirito chegando pra abrir o bloco. Cantor das Andorinhas.

0: Amor demais, Edson Hudson, Cristian e Cristiano fã. Teve Milionários é Rico lá para Ivana, Anjo Loiro, o cantor das Andorinhas, Barreirito, tudo isso aqui na melhor programação sertaneja do seu rádio.
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0: é boa, nunca sai de moda. Esse é o lema do nosso programa. É o Só Clássico Sertanejo, resgatando os grandes sucessos pra gente viajar no tempo. E eu tenho certeza que você também tem uma música que marcou a sua vida, não tem? Será que foi essa daqui? Crises de Amor, Guilherme Santiago.
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14: Muito bem, já estou de volta. Tudo bem por aí, gente? Aquele abraço pra você, seja em casa ou no trabalho. Eu tô chegando pra ficar com mais essa tarde com vocês, hein? 2h05, hoje é 25 de agosto de 2026. Hoje, dia do Exército Brasileiro, também é comemorado dia do Feirante. Estação Inverno, Lua Crescente, signo Virgem. Bora para mais uma programação nessa tarde até as 4. Lembrando que às 3 teremos a consagração à Mãe Aparecida, onde você pode fazer seus pedidos, colocar os seus pedidos em oração. 2h07, vem comigo, Juliana Garcia. Primeiramente, pensamento em Deus para que nos livre todo mal, nos abençoe sempre, sempre, sempre. Tudo de bom, de maravilhoso. E para começar, Tentião Carreira e Pardinho, prato do dia.

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0: E se a casa cair, deixa que caia. Teodoro Sampaio, 2:19. Bora participar aqui da programação. E o recado do cartório aqui, Eleitoral de Carmo do Rio Claro. Comunique que estão abertas inscrições para o programa de estágio para estudantes que estejam matriculados no curso do nível superior em Direito, em qualquer instituição de ensino superior reconhecida e autorizada pelo MEC. As inscrições devem ser realizadas exclusivamente no site do TRE-MG até dia 31 de agosto, viu, gente? As orientações, requisitos, participação e documentação necessárias estão previstos no edital 16/2026, disponível no site da TRE-MG Concursos e Estágios. Maiores informações, procurar o cartório eleitoral na rua Getúlio Vargas, número 43, no centro, horário de meio-dia até às 5. Tem os telefones 31-3010-9336 ou 3010-9337. Tá, então, o recado do cartório eleitoral de Carmo do Rio Claro. 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Vamos atendendo o alô, boa tarde aqui nessa tarde de terça. Alô, alô, pro Zé Mendonça Ligadinho Oliveira, boa tarde.
1: Boa tarde, amigo. Eu sou Mendonça Oliveira. Queria vir com o João Carrico, boa tarde. A música volta pro meu coração. Esse é meu amigo Paulinho e o Jair Cantor, que tá trabalhando lá na Bia Sorte. A minha amiga Maria do Carmo e para todo mundo do grupo, Rogerão, viu? Então fica uma. Bom fim de tarde, um bom programa, um abraço, um Deus, tchau.
0: Obrigado, Zé. Tudo de bom pra você aí. Boa tarde também. Linda música. Volta pro meu coração, 2:21. Boa tarde pra vocês.

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0: Assim, o Flamengo liberaria espaço na folha salarial e poderia investir em um substituto para o ponta esquerda. Mas, por enquanto, terá de esperar o staff de Cebolinha acertar um destino para o jogador. A qualquer momento, mais destaques do esporte. Esporte Total.
1: Muito bem, estamos de volta por aqui nessa tarde maravilhosa. E deixa eu atender o Cassinho, que está na sintonia. Alô, Cassinho!
2: Alô, Juliana Garcia. Boa tarde. Tudo bem, minha amiga? Mandou uma música aí para nós aqui no Planalto. Nós estamos aqui ouvindo você aqui na programação aqui. Manda a música do Vitor Léo para nós aqui. Nada normal. Certinho? Juliana, tenha uma boa tarde, uma excelente tarde para você aí. Um abraço, fique com Deus.
1: Tá certo, pessoal que tá aqui no Planalto, curtindo a gente. Então, alô, Cassinha, alô para todo o pessoal aí sintonizado. Essa música é linda, hein? Vitor e Léo chegando aqui na programação Nada Normal. Lembrando que às 3 horas teremos, gente, para vocês aqui, a oração da Nossa Senhora Aparecida Consagração. Daqui a pouquinho, então, você já pode colocar os seus pedidos, mandar aqui no zap pra gente. Agora são 12h34.
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1: Boa tarde, Cassinho. O pessoal que tá aqui no Planalto curtindo a gente.

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Olá, já voltamos com mais notícias. Um tornado atingiu a vila de Pomas, no sudoeste da França, deixando 41 feridos e danificando mais de 300 casas. Autoridades locais francesas informaram que 15 feridos foram levados a hospitais e que parte das casas perdeu os telhados. Uma mulher grávida ficou ferida após parte da casa desabar. O marido dela disse que ela ficou presa sob uma parede, mas um sofá a protegeu. O estado do bebê não foi informado até o fechamento da matéria. Equipes de emergência foram mobilizadas para atender os moradores e liberar as vias bloqueadas. Kleber Ramos, direto da redação.

solteira de hoje da gravação, hein? Então só as mulheres solteiras vão cantar agora, quero ver. Quanto

0: Obrigada, gente, obrigada. Tô aqui babando eles aqui, aí o DVD não continua, né? Obrigada, muito obrigada.
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10: Muito bem, de volta, estamos todos abençoados, depois da consagração amanhã Aparecida, e já vamos atendendo o pessoal aqui. Deixa eu atender o Renato. Alô, Renato, tu pediu aqui Dose Dupla aqui com João Paulo e Daniel, pra começar essa música lindíssima, Só Eu e Você, e depois tem Vazio, mandando para os companheiros de trabalho, o pessoal que tá na sintonia da Supernova.
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0: Aí, João Paulo Daniel vazio, passou por aqui também só eu e você, 3 horas 23 minutos. 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
0: 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Alô, Diego, Fernanda, Gabriel, Felipe, Kiki, Panda pra vocês.

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5: Tá todo mundo ouvindo, seja em casa ou no trabalho. Rádio Supernova FM, tem Lourenço Lorival, menina da aldeia.

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0: Olá, já voltamos a falar de futebol. O Manchester City fechou a contratação do meio-campista Boateng, de apenas 18 anos, do Lille. O negócio foi concluído pelo valor de 95 milhões de reais. Em bônus, podendo chegar a 600 milhões de reais. A confirmação foi feita ontem. Segundo informações, Boateng passou pelos exames médicos em Manchester. Todos os documentos de transferência já foram assinados pelos dois clubes. O jogador terá contrato de 5 anos com opção de mais uma temporada. Kleber Ramos para o Esporte Total. Esporte Total.
1: Muito bem, de volta à programação. Para você, Rádio Supernova, excelente tarde para você, seja em casa ou no trabalho. E deixa eu mandar um forte abraço, pessoal da Mercearia Borba. Alô, Pedavaldo, que tá mandando uma super música. Alô, Brenda. Alô para todo o pessoal. 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
1: 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Forte abraço, Brenda, pra você, pra equipe. Alô, Pedro, tá na sintonia, tá chegando música pra vocês aqui. E deixa eu atender também o José Donizete Marques, que está sintonizado com a gente nesta tarde. Boa tarde, José.
3: Agachê, boa tarde. Ju, quem fala é seu amigo, vim todo dia, José Donizete Marques. Ju, por favor, peço uma música com Tião Carreiro Pardinho, Negrinho Parafuso. Essa eu ofereço com muito prazer, amigos, familiares, primos e primas. Meu amigo Gonçalves, seus familiares lá do bairro Santo Antônio, Padre Grosso, seus familiares lá do bairro Acampamento, meu primo Antônio Miguel Marques, lá da rua Pedro Faria, Jardim América. A vocês todos aí da rádio, todos ouvintes seus programas, e um alguém especial, essa alguém sabe quem. Muito obrigado, bom fim de semana, tchau, um abraço, fica com Deus.
1: Tá certo, José Donizete Marques também participando, embora de moda boa, hein, Pedro? Alô, Pedavaldo, alô, pessoal da Mercearia Borba.
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13: Olá, tudo bem? Eu sou a Tati Invade e está chegando o nosso Mundo Pet. Dicas sobre gatos e brinquedos interativos. Brinquedos interativos estimulam os instintos naturais dos gatos e ajudam a combater o sedentarismo. Eles também oferecem desafios mentais importantes para o bem-estar. Variar os brinquedos ao longo da semana mantém o interesse do animal e torna a rotina mais divertida. Este foi o nosso Mundo Pet.
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3: Muito bem, Mundo Pet de volta amanhã. E já vamos finalizando por aqui. Deixa eu atender o Douglas. O Douglas, que é neto da Butinavé, está na sintonia. Boa tarde, Douglas.
14: Olha um lugar pra mim. Sabe o dia? Nós vamos tomar janelas, Ju. Obrigada.
3: Obrigada a você. Deixa eu finalizar também a Aline no centro da cidade, pra Tânia, pra Patrícia, pra Fernanda. Deixa eu, Murilo Ruf. Tô indo nessa. Amanhã a gente volta a partir das 8. Fiquem todos com Deus. Já, Paradão Sertanejo.

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Isso aqui é bonito de ver. A programação top, meu rei, pra terça-feira, 25 de agosto. Jonathan Marques tá chegando com tudo de bom e o melhor da música sertaneja aqui na sua vida. Pra todo o Brasil interagir com a gente, pra todo o Brasil curtir o melhor sucesso sertanejo. E o seu Polícia é pra abrir essa hora. Zé Neto e Cristiano.

0: Muda de planeta.
1: Muda de planeta, Gustavo Mioto, Zé Henrique e Gabriel, Instinto Animal, a maior música da dupla, né? Essa tem participação da Nayara Azevedo, é uma regravação. Te gosto tanto pra começar o programa, Jefferson Moraes. Daqui a pouco eu volto com a música clichê de João Neto e Frederico na indicação.
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A galera que tá no trabalho curtindo a gente no fone de ouvido, no radinho, no som ambiente, muito obrigado pelo carinho. Bora curtir a terça-feira e ouvindo já Clichê, João Neto e Frederico.

0: Fechou esse bloco, Luan Santana, música Dia, Lugar e Hora, tudo bem aí? Legal demais, né? Beijo de Varanda, Bruno Marrone no Paradão Sertanejo de hoje com Jonathan Marques. Aproveita, Cleiton Romário, daqui a pouco tá chegando mais sucessos pra você.
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É isso, né? Fechando mais um mês, gente do céu, como tá passando rápido. Estamos já indo, se encaminhando pro final do ano 2026. Rapaz do céu, quem de nós dois agora? Jazz e Jadson.

0: Matheus e Cauã, antes Paula Matos, Teto de Espelho era a mão de Deus, hein? Daniel com André e Felipe.
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0: Música da boa, é com a gente, pode deixar que aqui toca sertanejo do bom. Pede pra voltar, hein? Kleber e Cauã agora.
10: Kleber e Cauã e Barões da Pisadinha.
11: Que é isso, menino?

0: muita diferença que todos nós temos em nossas famílias. O bem mais precioso que a gente tem, quem vai estar sempre do nosso lado, nos melhores e nos piores momentos da nossa vida, sabe quem é?
1: Família. Criança pequena, Diego e Vitor Hugo, pra finalizar essa hora, legal. Pé no amor, Paula Matos, Antônio Gabriel, voltei a beber, um beijo no seu coração, amanhã tamo junto.

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2: Alô, minha gente! Alô, povão apaixonado! Estamos chegando por aqui com mais um programa Sertão Caboclo. Sim, moda boa, moda sertaneja raiz, modão lá do fundão do baú e as modas mais recentes também dessa nova geração que grava o sertanejo raiz. Cuidado, hein? Cuidado que o Sertão Caboclo tá passando e vai encher o seu rádio aí de muita moda bruta, muito modão empoeirado também. Vamos sintonizar o melhor programa sertanejo, melhor programa de viola, o melhor programa de moda raiz, que é o Sertão Caboclo. Nessa terça-feira gostosa, 25 de agosto de 2026. Prepara o gogó que a gente já começa no mais alto nível. Goiânia e Paranaense, a nossa primeira de hoje, A Vida de um Boiadeiro. Ei, modão!

0: Beija-Flor das Penas Verdes, Silveira e Silveirinha. Passou por aqui também do Glacial, Nos Braços de Quem Eu Amo. Mato Grosso e Matias, Objeto de Prazer. E ainda Goiânia e Paranaense, A Vida de um Boiadeiro. Quanta moda boa, hein? Quanto modão bonito, quanto modão chonado aqui na programação do Sertão Caboclo pra você. Vamos juntinhos, 2 horas com o melhor da viola.
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0: Quem aí tá afim de curtir um modão sertanejo caprichado? Quem aí tá afim de curtir uma moda de viola daquelas arretada? Então fique à vontade, inclusive para participar das próximas edições do programa. Quem tiver vontade de mandar um alô, de pedir a sua música preferida, é pedidomusical.com.br. Participa aí, pedidomusical.com.br. Maria das Graças tá com a gente, grande abraço ao Amarildo, tá aqui também na nossa companhia, obrigado pela audiência, pelo carinho. Maria do Socorro está participando e mandando lá para o Santana e também para o Jailson, todo esse pessoal maravilhoso aí curtindo o nosso programa. Vamos lá que tem moda boa chegando. Canário e Passarinho, Janicinho.

0: Lavoura e Sonhos, Pena Branca e Chavantinho, teve ainda Liu e Léo, As Três Cuiabanas, Tunico e Tinoco, Canoeiro e ainda Canário e Passarinho, Janicinha. É moda boa pra todo mundo curtir aqui com a gente, fica na audiência, hein? E daqui a pouquinho o Sertão Caboclo tá de volta.
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muito importante para a cultura brasileira, né? Que vocês estão aqui junto com a gente e sempre incentivando cada vez mais, propagando essa chama caipira. Muito obrigado mesmo, meus amigos, meus irmãos. Abração bem especial lá para o Sidney, que está acompanhando a gente, em especial lá para o Anderson, que também está curtindo a nossa programação, a Paloma e toda a família lá. Aquele carinho bem especial para todos vocês. E vamos de modão! Chegando mais um, agora tem Alan e Aladim.

0: Caminho errado, modão bonito com poeta e trovador, teve Mike Leão, refrão pra sua alma, Suline Marroeiro, festa no céu, além Aladim à distância. Tá gostando? Tá curtindo? É, só modão bonito, né? Daqui a pouquinho tem Lourenço e Lorival.
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0: Segura forte que o Sertão Caboclo tá decolando. Mais uma vez trazendo a música sertaneja para você curtir. O programa que traz a essência, né? Dos modão raiz, com aquele estilo gostoso, com aquele estilo de moda sertaneja de viola, catira, a gente toca um pouco de guarânia, toca um pouco de música romântica, um pouco de tudo, das vertentes da música sertaneja, do modão que fez história, com certeza. Muito obrigado a todo mundo que está acompanhando aí junto com a gente. Fica bem, fica confortável, porque a partir de agora, o Sertão Caboclo, mais uma vez, abusa da sua audiência, trazendo muita moda gostosa. Desconhecida, agora tem Lourenço e Lorival.

0: Paiozinho e Zé Tapera, Bel e Caim, Orquestra da Natureza. Teve Christian e Ralph e Quebradas da Noite. Ainda passou por aqui o som de Desconhecida. Lourenço e Lorival, essa dupla apaixonante. Daqui a pouquinho a gente volta com Dudu Caidavan.
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1: Já voltamos com as emoções do Sertão Caboclo. Bom demais ter você por aqui, ter a sua audiência, abrindo mais uma hora aqui do nosso programa, que vai com você diariamente ao ar, com duas horas de muito modão de viola, muito modão sertanejo raiz. E não seria diferente nesta terça-feira, 25 de agosto. Chegando Lorena e Rafaela, abrindo a segunda hora, Inversão de Valores.

0: Desgosto, Jacó e Jacozinho, Modão Bonito. Teve ainda Trio Parada Dura, Dei um Cheiro na Vizinha. Cuidado, hein? Braços Abertos, Dudu, Cairavan, Lorena e Rafaela, Inversão de Valores. Tamo junto por aqui no melhor da música sertaneja raiz, no seu Sertão Caboclo.
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0: Já voltamos com as emoções do nosso programão Sertanejo Raiz, o programa de viola preferido da galera. Muito obrigado pela audiência de todo mundo e vamos mandar um abraço, né? Quem tá curtindo com a gente, o Zé Nascimento, a Sônia, um grande abraço pro Adalto, que tá ligado aí também na nossa sintonia. Ivete curtindo a gente, o Vivaldino, grande abraço para todo mundo, a Ania, a Ana Souza, né? A toda essa galera maravilhosa aí curtindo a gente nesse momento, nessa terça-feira muito especial. E quem quiser participar, não se esqueça, basta mandar para cá a sua mensagem no pedidomusical.com.br. Campeão do Laço chegando mais um modão. Agora tem César e Paulinho.

0: Daniel, gente de minha terra, participação de Amaraí e Franci Júnior. Teve Arrependida, Tião Carreiro e Pardinho, Dino Frank e Moraí, Cheiro de Relva, César e Paulinho, Campeão do Laço, tem pra ninguém não. Sertão Caboclo é assim, meu filho, só toca modão bruto.
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0: Tamo junto por aqui com o Sertão Caboclo, sempre o melhor da música sertaneja raiz pra você. Bom, quero mandar um abração bem especial pra todo mundo também da área rural. A gente já mandou um abraço pro pessoal aqui do comércio, mas o pessoal da área rural também faz a audiência crescer cada vez mais. Pessoal das fazendas, sítios, chácaras, né? Que estão aí com a mão na massa, camisa suada, estão aí curtindo a nossa programação, sintonizados, mas na vida. Aquele carinho todo especial pra vocês. Zé Mulato e Cassiano chegando. Quem cria cobra?

0: Volta, João Mineiro e Marciano. Tivemos ainda Ronaldo Viola e João Carvalho. Faltava alguém? No Chocalho do Ferrão, João Mulato e Douradinho. E ainda tivemos Zé Mulato e Cassiano, Quem Cria Cobra. Fala a verdade, tá demais a programação hoje, hein? Essa terça-feira, a nossa programação, a nossa produção aqui caprichou. Ó, já já tem as românticas, as apaixonadas do Sertão Caboclo.
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0: Já voltei aqui com você. Este é o Sertão Caboclo e tá na hora das românticas, das apaixonadas, aquelas que tocam o nosso coração, né? E por que não também falar de amor dentro de um programa sertanejo raiz? Ataíde Alexandre chegando para abrir o bloco. Você marcou para mim.

0: Fio de Cabelo, Chitãozinho e Chororó, Renan e Raí hoje, Chico Rei Paraná, passou por aqui também a Thaíde Alexandre, Você Marcou Pra Mim. Música linda demais pra você que tá acompanhando aqui na nossa programação. Valeu pra matar a saudade, pra se apaixonar também, tudo junto. Sertão Caboclo tá ficando por aqui, a gente volta amanhã, neste mesmo horário, resgatando mais 2 horas de muita viola, de muita música sertaneja bruta, de muito sertanejo caipira. Grande abraço para todo mundo, fiquem com Deus e até lá!
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3: Oi, gente! Boa terça-feira! Está no ar o nosso Sertanejo Prime. A partir de agora, só as melhores do mundo sertanejo pra você. Uma terça-feira maravilhosa. Eu sou a Tati Invade. Tô invadindo a sua vida. Bora comigo aproveitar esse momento juntos. Se prepare, tá? Ó, é uma melhor do que a outra. E já vamos começar com Jads e Jadson. Amo você!

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0: de Sorocaba, tudo errado. Meu amor, Rio Negro, Solimões. Ai, meu Deus, Hugo e Guilherme. Daqui a pouco tem Maicon e Vinícius e muito mais pra você aqui no nosso Sertanejo Prime. Fica por aí, eu volto já, hein?
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0: Sertanejo Prime já está de volta e agora tem Forte Não Sou com Maicon e Vinícius.
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0: Decadentes, Zé Neto Cristiano. Áudio, Diego Vitor Hugo, um cantinho do seu coração. Christian Ralph, no nosso Sertanejo Prime. Tudo de bom pra você que está me ouvindo. É o nosso Sertanejo Prime, o melhor da música sertaneja todinha pra você. Eu volto já já com muito mais.
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0: A gerente da Patrulha Ambiental da Secretaria Municipal de Meio Ambiente e Clima, Mariana Ribeiro, reforça os cuidados que as pessoas devem ter ao encontrar animais silvestres.
1: A gente sempre tenta orientar que não alimentem os animais, não se aproximem desses animais, porque isso é o que traz risco para o animal, né? O animal ele começa a ter a oferta daquele alimento e entender que essa aproximação do ser humano é algo seguro quando não é, né? Ele pode ser atropelado, ele pode ser capturado, ele pode ser vítima de várias situações de maus-tratos.
0: Caso encontre algum animal silvestre ferido, em risco ou em situação de vulnerabilidade, entre em contato com órgãos de fiscalização e resgate, como a Polícia Militar Ambiental, o Corpo de Bombeiros ou mesmo as Secretarias Estaduais de Meio Ambiente. Reportagem Thaís de Araújo.
2: Estados localizados nas regiões Norte e Nordeste terão a tarifa de energia elétrica reduzida a partir de amanhã.
3: Isso por conta de reajustes tarifários de distribuidoras que operam nessas regiões.
2: Os impactos são para consumidores atendidos em baixa tensão, ou seja, em residências e pequenos comércios.
3: E podem chegar a mais de 10% de redução, no caso da distribuidora Energisa Rondônia.
2: A decisão é da Agência Nacional de Energia Elétrica. As informações estão em gov.br/anel.
3: E essas foram as notícias do governo federal.
2: Uma realização da Secretaria de Comunicação Social da Presidência da República.
3: Com produção da empresa Brasil de Comunicação.
2: Fique agora com as notícias do Poder Judiciário e do Congresso Nacional. Uma boa noite.
3: Boa noite para você. Até amanhã.
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6: Supremo debate a constitucionalidade da lei antifacção em audiência pública, conduzida pelo ministro Alexandre de Moraes.
7: Para o STJ, falta de demonstração de dolo específico impede configuração de nepotismo.
6: Policial federal é condenado pela justiça por envolvimento com tráfico de drogas.
7: Boa noite, eu sou Leandro Bezerra.
6: E eu sou Walter Lima.
7: O Supremo Tribunal Federal concluiu nesta terça-feira a audiência pública sobre a constitucionalidade de dispositivos da lei antifacção em vigor desde março.
6: Durante 2 dias, representantes de órgãos públicos, entidades jurídicas, universidades e organizações da sociedade civil apresentaram diferentes posições sobre os efeitos da norma no combate ao crime organizado e na preservação dos direitos e das garantias constitucionais.
7: Os debates abordaram a prisão preventiva automática, regras mais rígidas para a execução penal, a perda antecipada de bens, o monitoramento de comunicações entre advogados e clientes e a transferência de presos para presídios federais.
6: Também foi discutida a criação de um banco de dados sobre pessoas suspeitas de ligação com crime organizado. Participantes questionaram a falta de análise individual para prisão preventiva e possíveis violações ao Estado Democrático de Direito.
7: Outros defenderam medidas patrimoniais como forma de atingir o financiamento e os lucros das organizações criminosas. A audiência foi conduzida pelo ministro Alexandre de Moraes, relator das 4 ações que questionam a lei.
6: As contribuições vão subsidiar o julgamento quando o Supremo decidir se as regras serão mantidas, limitadas às declaradas inconstitucionais.
7: Falta de demonstração de dolo específico impede a configuração de nepotismo.
6: A conclusão é do STJ, Fátima Uchoa.
8: O Ministério Público de Minas Gerais ajuizou ação civil pública pela suposta prática de nepotismo contra um prefeito e as 2 filhas dele, nomeadas como secretárias municipais. O Tribunal de Justiça Estadual julgou o pedido improcedente e no STJ a primeira turma negou o recurso especial. O relator ministro Paulo Sérgio Domingues apontou que o fato de o prefeito ter nomeado as filhas como secretárias municipais, ainda que reprovável, sem o elemento subjetivo necessário e a demonstração de prejuízo ao erário, não configura improbidade. Para o relator, isso depende de outros elementos, como fraude ou ausência de qualificação técnica, e nesse caso, a corte local concluiu que as nomeadas possuíam capacidade técnica e não houve favorecimento econômico ou político nem fraude nas nomeações.
7: E se um erro do seu empregador te fizer perder dinheiro na aposentadoria complementar?
6: Quem julga isso? O TST decidiu que é a Justiça do Trabalho. Mila Amaral.
9: O caso é de uma ex-bancária da Caixa que diz que o banco não incluiu uma parcela chamada CTVA no cálculo.

0: cálculo do plano de previdência dela e isso teria reduzido o valor da aposentadoria. Para o Tribunal Regional de Minas, o caso não era trabalhista e, por isso, extinguiu o processo. Mas a segunda turma do TST reformou a decisão. Por unanimidade, os ministros entenderam que a bancária não quer mudar o benefício. Ela quer indenização por um suposto ato ilícito da Caixa enquanto empregadora. E em caso de ato ilícito de patrão, a competência é sim da Justiça do Trabalho.
1: Justiça condena policial federal e mais três envolvidos em tráfico de drogas e outros crimes no Aeroporto Internacional Eduardo Gomes, no Amazonas.
2: Denúncia foi apresentada pelo Ministério Público Federal. Repórter Sabrina Menezes.
3: Segundo as investigações, os criminosos recebiam as mochilas com as drogas após passarem pela inspeção do aeroporto. Além de facilitar o transporte dos entorpecentes, o policial também acessava os sistemas da Polícia Federal para buscar e fornecer informações privilegiadas ao grupo. O agente federal foi condenado por tráfico de drogas, associação ao tráfico e lavagem de capitais, com uma pena de 26 anos e 7 meses de prisão em regime inicial fechado, além da perda do cargo. O responsável pela logística e transporte da droga recebeu pena de 16 anos e 9 meses de prisão, além de multa, e os transportadores de 4 anos e 9 meses cada um.
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1: A você uma boa noite.
2: E até amanhã.
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6: Eu sou Paula Groba.
7: E eu sou Humberto Pinheiro.
6: E estes são os destaques de hoje do Jornal do Senado, que começa agora.
7: Incentivo ao futebol e novas regras para programas de milhagem entram na pauta do Senado.
6: Projeto permite abater do imposto de renda doações a projetos científicos.
7: Senado pode renovar mais de 2/3 de seus representantes nesta eleição.
6: Boa noite.
7: Boa noite.
6: Dois temas que fazem parte do dia a dia de milhões de brasileiros podem entrar na pauta do Senado: o futebol e os programas de fidelidade que oferecem pontos ou milhas.
7: São projetos aprovados pela Câmara dos Deputados que agora aguardam a análise dos senadores. Repórter Herman Kulitz.
8: O Senado pode iniciar nas próximas semanas a análise de 3 projetos de lei já aprovados pela Câmara dos Deputados. 2 das propostas tratam de futebol. Uma delas prevê o reconhecimento desse esporte como é jogado no Brasil, como manifestação da cultura nacional e patrimônio cultural e material do povo brasileiro. A outra, alinhada com a proximidade da próxima Copa do Mundo de Futebol Feminino, a ser realizada em 2027 no Brasil, busca incentivar a prática profissional dessa modalidade pelas mulheres, para combater a discriminação de gênero. Também será debatido pelos senadores o projeto que cria regras claras para que as pessoas possam usar de forma mais ampla as milhas e pontos que acumulam nos programas de fidelidade, inclusive com a possibilidade de venda para terceiros ou sua conversão em dinheiro. Se forem aprovados, sem mudança pelos senadores, os projetos seguirão para a sanção presidencial. Se houver alguma alteração, voltam para a análise da Câmara dos Deputados.
6: E o Congresso Nacional vai analisar mais uma medida provisória editada pelo governo para tentar conter o impacto do conflito no Oriente Médio sobre os preços dos combustíveis no Brasil. Publicada no Diário Oficial da União nesta terça-feira, a MP destina R$3,152 bilhões para ajudar a reduzir os efeitos da alta dos preços do petróleo. O dinheiro será repassado como ajuda financeira do governo a produtores e importadores de gasolina, diesel, gás de cozinha e querosene de aviação.
7: A maior parte dos recursos, 2 bilhões e 552 milhões de reais será destinada à produção e à importação de óleo diesel para o uso rodoviário. Outros 600 milhões de reais serão usados para combustíveis derivados do petróleo. Segundo o governo, a medida é necessária por causa da alta do petróleo no mercado internacional, provocada pelo conflito no Oriente Médio e da oscilação do dólar. O Brasil também depende da importação de parte dos combustíveis que consome, cerca de 10% da gasolina e entre 25% e 30% do diesel.
6: O governo federal tem até o dia 31 de agosto para enviar ao Congresso Nacional o projeto de lei orçamentária de 2027.
7: Mas antes de analisar o orçamento do próximo ano, o Congresso ainda precisa votar a LDO, a Lei de Diretrizes Orçamentárias. É ela que define as prioridades e as regras que vão orientar a elaboração e a execução do orçamento da União. Os detalhes com o repórter Alexandre Campos.
9: De acordo com a Constituição, a Lei de Diretrizes Orçamentárias orienta o governo a elaborar a proposta de orçamento. Mas até agora, o projeto da LDO de 2027, enviado em abril para o Legislativo, não foi aprovado. Diante desse cenário, o governo vai se basear num texto que pode ser alterado para apresentar o orçamento do ano que vem. Diogo Antunes, consultor de orçamento do Senado Federal, explica como essa situação vai ser resolvida.
10: De qualquer forma, antes da aprovação da LOA, é necessário que a LDO seja aprovada, exatamente para que a LDO, de alguma forma, direcione a lei orçamentária anual.
9: O projeto da LDO de 2027 prevê meta de superávit primário de R$ 73 bilhões de reais e salário mínimo de R$ 1.717. No entanto, o governo já anunciou que, por exigências legais, esse valor passará para R$ 1.741. O projeto da lei orçamentária de 2027 deve passar pela Comissão Mista de Orçamento e, posteriormente, pelas duas casas do Congresso Nacional em sessão conjunta.
6: E um novo projeto em análise no Senado pode atrair recursos privados para projetos científicos e tecnológicos desenvolvidos por estudantes.
7: A proposta permite que pessoas e empresas descontem do imposto de renda parte dos valores destinados a essas iniciativas. Repórter Marcela Cunha.
11: O projeto cria a Política Nacional de Fomento à Alta Performance Técnica e Científica, a FOTEC. A ideia é que pessoas físicas destinem até 5% do imposto de renda devido para doações ou patrocínios a projetos aprovados. Para empresas tributadas pelo lucro real, o limite será de 3%. Os recursos poderão financiar equipes de estudantes do ensino técnico ou superior, além da compra de materiais, infraestrutura de laboratórios e participação em competições no Brasil e no exterior. O autor, senador Marcos Pontes, do PL de São Paulo, afirma que a aproximação entre empresas e instituições de ensino ajuda a alinhar a formação às necessidades do mercado de trabalho.
12: Um dos problemas que é muito claro é a participação maior necessária das empresas dentro das escolas e as escolas recepcionarem melhor as empresas. As empresas sabem qual é a necessidade e as escolas elas têm que ouvir as empresas.
11: Entre as iniciativas beneficiadas estão competições de robótica, programação, engenharia, construção de foguetes e satélites, biotecnologia, Olimpíadas do Conhecimento e feiras científicas.
6: As desigualdades que ainda persistem no Brasil foram discutidas nesta terça-feira em audiência pública na Comissão de Assuntos Sociais do Senado.
7: Dois ministros presentes na reunião destacaram a importância de políticas públicas para reduzir as diferenças sociais e garantir mais oportunidades e direitos à população. Repórter Marcela Diniz.
13: O projeto que torna agosto o mês de combate às desigualdades foi apresentado em 2023 pelo então deputado Guilherme Boulos, hoje ministro da Secretaria-Geral da Presidência da República. No debate promovido pela Comissão de Assuntos Sociais, Boulos comemorou dados da ONU que apontam a saída do Brasil do mapa da fome pela segunda vez e a melhora no coeficiente de Gini, indicador usado em estatísticas sobre desigualdade.
14: O IDH, o Brasil pela primeira vez entrou na série do muito alto, que é a dos países desenvolvidos, e lógico, atingimos o índice Gini, o segundo menor nível de desigualdade da história do país.
13: O ministro do Desenvolvimento e Assistência Social, Família e Combate à Fome, Wellington Dias, observou que os resultados poderiam ser melhores com a redução de juros. O senador Paulo Paim, do PT Gaúcho, espera que o projeto que cria o mês de combate às desigualdades seja aprovado na próxima semana na Comissão de Assuntos Sociais.
15: Eu estou tranquilo que esse projeto vai ser aprovado. Eu não tenho nenhuma preocupação. Esse projeto vai ser aprovado, eu espero que seja já na próxima quarta-feira.
16: Eleições 2026.
6: Em 2026, o Senado Federal terá 2/3 de suas cadeiras em disputa, porém o número de renovações pode ser ainda maior.
7: Há estados onde pode haver renovação de toda a bancada de senadores. Quem traz as informações é o repórter Douglas Castilho.
17: Ao contrário das demais casas legislativas, o Senado tem apenas parte de seu quadro de parlamentares renovada a cada pleito. Com mandatos de 8 anos, 54 senadores são escolhidos numa eleição e os demais 27 na eleição seguinte. Porém, o número de caras novas desta vez no Senado pode ser ainda maior. Isso porque, dentre os senadores que ainda têm mandato até 2031, 9 concorrem a outros cargos, como governador e presidente. Se eleitos, abrem suas vagas para seus suplentes e podem aumentar a renovação total do Senado para até 63 novos senadores. O consultor do Senado Federal, Fernando Trindade, explicou como funciona o exercício dos mandatos em campanha.
18: São senadores que estão no meio do mandato. Muitos desses senadores concorrerão aos governos dos seus respectivos estados. A legislação brasileira não considera que haja qualquer incompatibilidade entre parlamentar, seja que parlamentar for, senador, deputado federal, deputado estadual, a permanência no cargo e a concorrência a um outro cargo.
17: Há unidades da federação que podem renovar todos os seus 3 senadores a partir do ano que vem. Um dos casos é Minas Gerais, em que, além das 2 vagas a definir, há um senador em meio de mandato concorrendo ao governo estadual e, se eleito, chamará um suplente. Outro caso é o Paraná. Os 2 senadores atuais, Flávio Arnes, do PSB, e Oriovisto Guimarães, do PSDB, decidiram não tentar a reeleição e a cadeira restante pode ficar para suplente caso o titular em meio de mandato vença a disputa para o governo estadual.
7: Com edição de Paula Groba e trabalhos técnicos de Eliseu Caires, o Jornal do Senado fica por aqui. Acompanhe agora as notícias da Câmara dos Deputados. Boa noite.
6: Boa noite e até amanhã.
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19: Proposta condiciona a diminuição de penas à redução da periculosidade.
20: Audiências públicas vão tratar sobre tarifa zero no transporte público.
19: Comissão debate relação entre preservação cultural e crises climáticas.
20: Deputados apresentam projetos para garantir o bem-estar dos animais.
19: Boa noite. Professora Marcivânia, do PCdoB do Amapá, propõe tipificar como crime a produção, o armazenamento, a venda e o compartilhamento de imagens e vídeos que mostrem maus tratos ou atos de crueldade contra animais. A pena prevista é de 2 a 5 anos de reclusão, além de multa.
20: O projeto também endurece as punições para quem financiar ou lucrar com esse tipo de conteúdo. A ideia de professora Marcivânia é determinar ainda que plataformas digitais removam o material e forneçam informações às autoridades mediante ordem judicial.
19: O projeto permite ao trabalhador faltar 1 dia a cada 12 meses para prestar cuidados a animal de estimação. O autor Valdemar Oliveira, do Avante de Pernambuco, explica que a ausência deverá ser motivada por doença grave, acidente ou recuperação cirúrgica com comprovação de médico veterinário.
20: O texto de Valdemar Oliveira inclui a nova hipótese de falta justificada sem prejuízo do salário. Para ele, a medida busca adequar a legislação à realidade das famílias brasileiras, preservando o equilíbrio das relações de trabalho ao limitar o benefício a 1 dia por ano.
16: Meio Ambiente.
19: Projeto de Beto Pereira, do Republicanos, de Mato Grosso do Sul, fortalece a atuação das polícias militares ambientais e dos órgãos federais no combate aos crimes ambientais. A proposta prevê punições mais severas para o desmatamento em áreas protegidas e para o uso de fogo sem autorização.
20: A proposta apresentada por Beto Pereira também propõe aumentar as penas para quem produzir, comercializar ou utilizar agrotóxicos ilegais. Segundo o autor, o objetivo é reforçar a fiscalização e proteger a biodiversidade do país.
16: Cultura.
19: A Comissão da Câmara debateu a relação entre preservação cultural e mudanças climáticas. A repórter Mônica Tati acompanhou a reunião.
0: Os eventos climáticos extremos colocam em risco não apenas o patrimônio material e os sítios arqueológicos, mas também a existência de acervos de saberes e conhecimentos que são essenciais para a forma de viver de comunidades locais. Essa questão fez o deputado Tarcísio Mota, do PSOL do Rio de Janeiro, pedir uma audiência para debater na Comissão de Cultura da Câmara dos Deputados as questões que envolvem as mudanças climáticas e a preservação do patrimônio cultural. Tarcísio Mota afirma que entender que as sociedades vulneráveis são as que mais sofrem com as mudanças do clima e pensar em mecanismos de prevenção e mitigação é papel da Comissão de Cultura.
21: O colapso ecológico planetário é uma realidade. Nós estamos diante de mudanças climáticas cada vez mais intensas, cada vez mais frequentes, e nada indica que o cenário melhorará nos próximos anos ou nas próximas décadas. Temos urgência em encarar esse desafio, mas não podemos ignorar o fato de que o processo da questão do colapso ecológico já é uma realidade entre nós, no Brasil e no planeta Terra.
0: Os debatedores ressaltaram a importância da criação da Carta Brasileira do Patrimônio Cultural e Mudanças Climáticas. O documento destaca que o patrimônio não é apenas um bem a ser protegido, mas uma fonte dinâmica de conhecimento e de tecnologia social para formular soluções contemporâneas baseadas no território. Riscos como a destruição de paisagens culturais no Pantanal, deslizamentos na Mata Atlântica e a desertificação na Caatinga evidenciam a necessidade de abordagens que salvaguardem os territórios. Todos os participantes destacaram a necessidade não apenas de financiamento formal de ações de preservação ambiental, mas também de adaptações para garantir a mitigação dos efeitos climáticos e a sustentabilidade. Da Rádio Câmara de Brasília, Mônica Tati.
16: Direitos Humanos.
20: Leandre, do PSD do Paraná, assina projeto que permite a pessoas com deficiência ou outra limitação física permanecer sentadas durante a execução do hino nacional e em cerimônias cívicas. A proposta altera a lei que determina a todos que fiquem de pé nessas ocasiões.
19: Leandre argumenta que a ausência dessa ressalva pode causar constrangimento a pessoas com mobilidade reduzida e deficientes físicos. A deputada afirma que a mudança corrige uma lacuna na lei sem alterar o dever de respeito aos símbolos nacionais.
20: Daiana Santos, do PCdoB do Rio Grande do Sul, é coautora de projeto que institui a Política Nacional dos Direitos das Pessoas LGBTQIA+. Ela aponta que a matéria transforma em política de Estado ações destinadas ao combate à discriminação e à ampliação do acesso aos serviços públicos.
19: Daiana Santos informa que o projeto prevê uma rede nacional para integrar programas de proteção em todo o país. A deputada também ressalta que o texto inclui espaços destinados ao acolhimento e ao atendimento multidisciplinar para a população LGBTQIA+.
16: Educação.
20: A Câmara lançou uma frente em defesa das universidades públicas estaduais e municipais. A repórter Noelle Nobre acompanhou a cerimônia de inauguração.
22: Foi lançada na Câmara dos Deputados uma frente parlamentar mista em defesa das universidades públicas estaduais e municipais. O grupo tem como objetivo atuar na interlocução entre essas instituições de ensino e o poder público federal. O coordenador é o deputado André Figueiredo, do PDT do Ceará.
23: Nós precisamos valorizar que essas instituições e fazer que elas saibam que aqui no Parlamento elas também serão alvo de atenção, e a frente parlamentar vem muito ao encontro disso, juntar todas essas instituições estaduais e municipais para que possamos também ter um diálogo aberto com o governo federal.
22: A instalação da frente é fruto de uma articulação da Associação Brasileira das Reitoras e Reitores das Universidades Estaduais e Municipais. A associação integra 46 instituições, que juntas somam 446 campi e atendem mais de 700 mil alunos. A Frente Parlamentar Mista em Defesa das Universidades Públicas Estaduais e Municipais conta com 183 deputados e 2 senadores. Da Rádio Câmara de Brasília, Noelle Nobre.
16: Previdência.
19: Ibamar Silva, do Podemos de São Paulo, é autor de projeto que garante ao segurado do INSS o direito de escolher a regra de cálculo mais vantajosa da aposentadoria. Para ele, a medida corrige distorções e dá mais segurança jurídica aos segurados.
20: A proposta beneficia trabalhadores filiados à Previdência antes de novembro de 1999, que cumpriram os requisitos para o benefício antes da reforma de 2019. Ribamar Silva também incluiu no texto a revisão de ofício dos benefícios concedidos nesse período com base na regra de transição.
19: Marussa Boldrin, do Republicanos de Goiás, é favorável ao projeto que facilita a comprovação do tempo de serviço de trabalhadores rurais para a aposentadoria. Relatora na Comissão de Agricultura, a deputada afirma que a medida incorpora à lei um entendimento já consolidado pelo STJ.
20: A proposta reconhece períodos anteriores ao documento mais antigo apresentado, desde que haja prova material reforçada por testemunhas. O texto, de acordo com Marussa Boldrin, evita que trabalhadores do campo percam direitos por falta de registros antigos sobre o início da atividade.